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0: mais
1: forte. Pode tentar, maninho. Estás na Cidade FM, são 7 da manhã.
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1: Ah, terça-feira.
3: Ah!
1: 11 de agosto de 2026. Eu sou o Artur Simões. Comigo, Joana Miranda. Este é o Acorda.
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0: Bom dia, Joana.
1: Bom dia.
0: Bom dia, produtora Margarida.
2: Bom dia.
0: Alô. Continuamos sem Pedro. Eu não sei se viste o último update
1: claro
0: de Pedro Gaias. Viste o que eu vi?
1: Vi um tacho, uma panela com leite e Nesquik.
0: Às 5 da tarde,
1: numa piscina. E a comer aquilo com uma concha de sopa. Não era uma colher, pá, não?
0: Não era uma colher. Não, eu confirmo, não era uma colher.
1: Pá, e sabes que mais? Estou tão feliz por ele.
0: É, não é?
1: Porque aquilo é tipo, como se o nosso cão favorito tivesse ido para o céu e era ali. Estás a ver?
0: Completamente.
1: Tipo, o Herbert foi para o céu e encontrou, pronto, para isso, não é?
0: Pá, ele está no pico da sua vida. A comer uma panela cheia de cereais na piscina. E sabes mais?
1: Crazy.
0: Olha, Joana, vou dizer, eu acho que devíamos normalizar. Eu acho que devíamos normalizar.
1: Não devíamos normalizar.
0: Eu acho que devíamos normalizar.
1: Essa frase tem de acabar. Temos de normalizar. Margarida, percebes isto? Tu que passas 48 horas em 24 na net,
0: com a cabeça enfiada na internet.
1: Podes ligar o microfone, Margarida.
0: Já está ligado.
1: Tu não achas que tem que acabar a frase? Temos que normalizar. Não, chega de normalizar coisas. Nós temos que continuar a julgar pessoas.
3: Concordo,
1: é por isso que nós estamos a evoluir enquanto espécie. Nós temos que julgar, nós temos que ostracizar.
0: Esta a conversa que queres ter às 7 da manhã. Temos de ostracizar.
1: Julgar faz bem.
3: Sim.
0: Julgar faz bem?
3: Aumenta o caráter da pessoa.
1: Aumenta o caráter da pessoa. Torna-a melhor. Como é que nós vamos evoluir se não houver ninguém? Ai, temos de normalizar roer as unhas no metro. Tu não tens de roer as unhas no metro. Ai, temos de normalizar comer gelado ao pequeno almoço.
0: Era uma dessas que eu ia dizer.
1: Não!
0: Eu ia dizer uma dessas.
1: O Pedro Ribeiro, temos que normalizar comer uma tablete de chocolate de manhã. Tu és doente. Tu és doente. Tu estás cheio de diabetes e colesterol e.
0: Não, o Pedro.
1: O Pedro é uma doença andante, o Pedro é uma anémona.
0: É um cubo de açúcar com pernas neste momento. Foi isso a dizer, normalizar, comer um pequeno almoço quando quisesses, mas pronto. Porque o pequeno almoço tem de ser a hora do pequeno almoço.
1: Das duas, uma, quando dizem temos que normalizar, ou vem a coisa mais normal do mundo.
0: Sim, uma coisa que já é perfeitamente normal.
1: Não és diferente, como tu estavas a dizer há bocado. Temos de normalizar ali no metro. Ó, burra, lê. Quem quer saber?
0: Lê só,
1: Lê.
0: Sim.
1: E depois tens o outro que é o completamente doente. Que é?
0: Temos de normalizar casar com pássaros.
1: É isso.
0: Uma dessas, não?
1: É sim, também temos de normalizar vestir o nosso marido. Oh, mana, porquê que estás casada com ele se ele traz de mal?
0: Pois o marido é sempre o maior labrador.
1: Porquê que casaste com o potencial e não casaste mesmo com a pessoa? Agora tens aqui um projeto, um full-time job, meu.
0: Eu acordo. E assim que estamos, contigo até às 11.
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0: Temos de normalizar ouvir Pedro Sampaio às 7 da manhã. Jet ski.

0: WSound com Belé. Estás na Cidade FM. Bom dia. Bem-vindo à terça-feira. Gangue.
1: Gangue.
0: Vachata. Obrigado, Joana. Dizem aqui no nosso 911-911-908, o Guilherme. Bom dia, Arthur. Bom dia, cidade. Depois desta entrada, eu tenho medo de falar para a Joana.
1: Porquê?
0: Ei, não uses a palavra normalizar. Eu acho que é. Acho que estás seguro. Se fores por aí. Especialmente no contexto de temos de normalizar misturar mostarda com ketchup, malta.
1: Sim, sim.
0: Tu não és, não és? Não és.
1: Temos de normalizar falar ao telefone com a tua melhor amiga durante uma hora.
0: Yeah. Se não fores por aí, estás seguro, ok? E eu usei a palavra normalizar porque já sabia que ia irritar a Joana. Uma boa terça-feira, Joana, Arthur. Diz a Carla, para ti também? Temos aqui o nosso filósofo. Olá, bom dia.
2: Bom dia, cidade. Bom dia, Arthur Simões e Joana Miranda. Bom dia, gangue das 7, terça-feira, bravíssima. Aqui com vocês, Bruno Ribeiro, para a rubrica da manhã. E hoje a frase do dia é: não importa a cor do céu, quem tem o poder de tornar um dia lindo é só tu. Abraço, continuação, uma boa emissão. Tudo bom?
1: Boa, isto fica muito pior todos os dias. Eu adoro.
0: É, não é?
1: Progressivamente pior.
0: Não importa a cor do céu. Tu podes tornar o.
1: Eu
0: concordo,
1: apesar,
0: em espírito.
1: Sim.
0: Não é?
1: Apesar que era, não importa a cor do céu, tu fazes a cor que.
0: Ou seja,
1: haver uma sequência.
0: Mais poética, não importa a cor do céu.
1: Olha,
0: tu...
1: a manga-te, sabes? Yeah. Não importa a cor do céu, opa, dizer merda.
0: Está mau tempo, temos espera. Yeah.
1: Ai pá, este ouvinte é muito
0: engraçado.
3: Olá, bom dia, Cidade FM, bom dia, Joana Miranda. Como é que tu estás?
1: Ela!
3: Em esporte, hoje ou nem por isso?
0: Bem, cada vez mais...
3: Bom dia, Arthur Simões e Pedro Goias.
0: Não, Pedro!
3: Está cá, mas acho que sim. Estou eu, Rui dos Olivais.
1: Ai, o Rui
3: hoje
1: estava
3: para vocês,
1: mesmo.
3: Miúdos. Tudo bom.
1: O Rui hoje disse, aqui não brincas comigo, que eu sei dizer o teu nome completo.
0: Bom dia, Joana Miranda.
1: Como é que estás?
0: Sim, estás bem. E a nossa senhora, pronto. Mostra o flame, seja a nossa máfia. Bom dia a todos.

0: 25 de Abril, Lauren Johnny com Plutónio. Estás na Cidade FM. Boa viagem, uma ótima terça-feira. Este é o Acorda. Bom dia. Gangue das Sete.
1: Mas que é isso do Gangue das Sete? Podes perguntar tu. Bom,
0: é o gangue ao qual pertences. Já, pertences a um gangue, lamento.
2: Não digas à tua mãe.
0: Não digas à tua mãe, já, especialmente. Simplesmente pelo facto de estares acordado a esta hora. Onde é que andas? 911-911-908. É o WhatsApp da Cidade FM.
2: Se em agosto, a uma terça-feira, estás acordada às 7h30 da manhã, tu és melhor que os outros.
0: És um guerreiro, já, completamente.
2: És melhor que os outros, estás acima da média, provavelmente vais ter muito mais sucesso do que o resto das pessoas, parabéns.
0: Bom dia, malta. Diz o André, temos de normalizar.
2: Ei.
0: Deixar a Joana libertar as suas irritações, mal começa o Acorda. Boa emissão, pessoal.
2: Vamos lá, eu dormi 5 horas. Vocês querem que eu esteja contente, alegre, distribuir flores pelas pessoas?
0: É disso que o André está a falar.
2: Eu sou uma fada, lamento.
0: Não. Ele está do teu lado.
2: Eu sei.
0: Não parece.
2: Eu sei, mas percebes?
0: Bom dia, eu estou com a Joana. Ah, estás, eu dormi 5 horas. Estás? Olá, Tina. Sangra, Tina.
3: Bom dia, gangue.
2: Tina.
3: Boa terça-feira. Vamos lá para mais um dia. E não se esqueçam. Sangra.
2: Sangra
3: na batida, sangra?
0: Pá,
3: sangra na batida.
0: Igual.
3: Beijoquinhas.
0: É exatamente igual. Beijoquinhas, Dina. Oi.
2: O que
0: é
2: que foi?
0: O Aires, Joana, Arthur e Pedro. Querem vir ao casamento do meu sobrinho? 2 dias. Aires!

0: Não, não podes convidar para o casamento com dois dias de antecedência.
1: Não me ameaças com um bom momento.
0: Já, sim. Aires, sei lá, onde? Eu preciso mais.
1: Em Mafamude.
0: Eu nem falo em Mafamude. Ah, não, o casamento são dois dias. Ok. Uau.
1: Têm dinheiro eles.
0: Balas. E vontade.
1: E fígado.
0: E cabeça?
1: E estômago?
0: É? Yeah. E pés?
1: Pés?
0: Ah, não sei, perdi o fio à meada.
1: Ok.
0: Vamos ver isso, acho. Manda o convite. 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

0: Chico de Tena, Vícios, estás na Cidade FM. Bom dia, este é o Acorde, eu sou Arthur Simões, comigo Joana Miranda. E olha, estou a ficar fascinado com este casamento para o qual fomos convidados, Joana. O Aires começa por dizer: olha, querem ver o casamento do meu sobrinho? Dois dias? É, dois dias. E ele, por acaso, agora estamos aqui a falar no WhatsApp, é durante quatro dias, mas os mais importantes são esses dois.
1: Eu...
0: O dia das danças e o dia do casamento.
1: Ai,
0: o dia das danças.
1: Sim, sim.
0: O dia das
1: danças. Sim.
0: E agora acrescentou: é um casamento indiano.
1: Yes!
0: Já! Yeah! Eu sempre quis ir a um casamento indiano.
1: Eu perdi uma excelente oportunidade de ir a um casamento indiano no Canadá.
0: Ah,
1: e agora sinto que tenho que vingar essa.
0: Tens de preencher essa necessidade.
1: Destino que me foi roubado.
0: Já! Yeah! Ares! Chuta aí, qual é o,
1: mas espera,
0: o dress code?
1: Onde é que nós o dress code eu sei qual é, mas onde é que nós podemos fazer os fatos? É que isso é o que eu não sei.
0: Como assim, fazer os fatos?
1: Nós temos que fazer.
0: Temos que fazer
1: eu
0: fatos?
1: Quero fazer o meu vestido.
0: Ares, eu preciso
1: imagina,
0: mais.
1: Nós podemos comprar um vestido. Ou seja, nós temos que ir com os trajes. Nós temos que ir com os trajes.
0: Com aqueles trajes? Com...
1: Sim.
0: Oh! Aí é bem. Não,
1: mas tu achas que convém fazer, não é?
0: Ai, olha, já
1: ficas com uma peça para ti.
0: Já tratamos disso. Aí deve-se comer tão bem.
1: Bem.
0: Ok, vamos tratar do assunto. Bom, de resto, quem é que temos aqui connosco?

0: Muita malta, aqui no nosso 911-911-908. Bom dia, boa semana para vocês, vou trabalhar, não me apetece. Porquê é que a semana antes das férias é a mais dura? Pergunta a Patrícia. Eu acho que é porque já estás mais ou menos em modo de férias.
1: Olha, então... eu preciso que vocês se lembrem que nós acordámos a esta hora quando estava a chover baldes. Estava frio e nós estávamos todos a chorar, a querer ficar na cama porque... Sempre que ponhamos um pé de fora, ele caía.
0: Caía muito, sim.
1: Portanto, vamos lembrar-nos dos tempos difíceis que já vivemos a estas horas, 7:30 da manhã. Agora está calor. Nós olhamos para a janela e já está sol. Não estão gatos a voar. Portanto, sejam

0: Esta semana estou quase aí de férias.
1: Sim, olha outro.
0: Embora vá trabalhar nas férias, mas pronto, vou estar de férias.
1: Então, homem.
0: Pá, grande som este aqui. Passa mais vezes.
1: Mais vezes? Rain Dance, Death Cool Dance. Olha, ainda bem Costa. Passamos. Passamos regularmente. Tchau, tchau, Tiago. Pedro. Para acabar, para já.
2: Olá, equipa maravilhosa da Rádio Cidade.
3: Da
2: dedico-vos este poema que eu fiz há muito tempo, nesta altura do verão.
1: Não acredito. Vamos a isso.
2: E começa assim. O mar encontrou-me no seu fundo e fez de mim o seu peixe. Poderei fazer parte do teu mundo ou aquilo que Deus me deixe. Grande abraço e um bom fim de semana para vocês.
3: Não é mau?
1: Não, nada mau. Pedro, obrigado.
3: Pedro Cesarini.
1: Acho que até agora já nos aconteceu muita coisa, não acorda? Ainda ninguém nos tinha dedicado um poema.
3: Yeah.
1: Pedro, é uma honra.
3: Obrigada, Pedro.
1: Pedro Peixe. Golden, Huntrex, toca já a seguir logo depois Megan Thee Stallion com Savage, só se quiseres.
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0: Vamos fazer dinheiro, Joana, vamos trabalhar, Joana, bora. Bom dia, cidade, daqui fala o Twix. Uou, Twix.
1: Uou, Twix.
0: Hey, Twix.
1: O Twix anda a andar de skate.
0: Já
1: o
0: estou
1: Twix
0: acordado.
1: Bebe bebidas energéticas de manhã.
0: Não, isto por acaso, isto é pouco radical. Já estou acordado desde as 3:30 da manhã. Sou caminista de Fátima. Já estou em Viana do Alentejo, aliás. Tchê. Coragem, homem. Bom Coragem. Trabalho. E não, nem toda a gente vai de férias, diz a Daniela. Eu vim das férias e não recomendo. Olá, Daniela.
1: A Daniela é volta. Caminista?
0: Não.
1: Ah.
0: A Daniela é a Daniela.
1: E o caminista disse o quê?
0: O caminista disse só isso. Diz que está a trabalhar desde as 3:30 da manhã.
1: Ah, ok.
0: É o Cidade FM.
2: Olá, meninos. É assim, eu gostava de saber quando é que nós passamos a ser intelectuais e a ter poemas no Gangue das Sete.
1: Tipo, eu adorava.
2: Não estava a par. Eu faço parte do gangsterismo.
0: Sim, sim, sim, confirmo.
2: Não estava a par de vocês ser intelectuais, mas gostei. E vou adotar, tá? Fiquei feliz por esta informação.
0: Yeah.
2: É isso,
1: eu gosto da voz desta ouvinte, ela já falou connosco.
0: Já falou connosco, Carol, nós gostamos da Carol.
1: Eu sinto que ela Sim. podia ser nossa amiga.
0: Era, não é?
1: Tem voz e maneira de falar de nossa amiga. Uhum. Tem ângulos bacanos e nota-se que está a ser cínica, percebes?
0: Yeah, bem-vinda ao clube.
1: Bem-vinda.
0: E estamos pouco a pouco a construir rubricas aqui no Acorda.
1: Uhum.
0: No Gangue das Sete, não é?
1: Mandei o vosso
0: temos
1: melhor poema.
0: Temos dicas de Bruno, temos poemas, temos casamentos. E temos-te a ti, conosco, até às 11. Ou nós estamos contigo. Bom, estamos juntos e misturados, já dizia outro. Bom, MC Tudo do Job toca já a seguir também. Yugal em Jamaican. Vamos a isso.
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0: cavalgar na podridão do espírito humano.
1: Pois não faz bem.
0: Eu adoro
1: não faz bem.
0: Odiar.
1: Já, não faz bem.
0: Isso,
1: não faz bem.
0: Mas ouve lá.
1: Isso polui o teu espírito, Joana.
0: Mas ouve lá. Mas eu olho para isto com gratidão. Eu gosto de sentir.
1: Com gratidão?
0: Sim, eu gosto de olhar para estas coisas.
1: É?
0: Como deleite, não é? Ou seja, não estou a pensar, matem-me já. Percebes?
1: Ok, percebo. Mesmo assim, repito, não te faz bem. Já se falou muitas vezes, no acordo ou num falecido toque, sons irritantes. Já falámos de sons irritantes, sim. Já perguntámos muitas vezes qual é o som que mais te irrita. Nós já sabemos, bebés a chorar, já, claro, o aspirador, sim, às 8 da manhã.
0: A tua mãe a bater nas portas.
1: Então, em sons mais irritantes da internet. Os sons que a internet nos trouxe.
0: Ah,
1: as músicas
0: algoritmicas.
1: Sim.
0: Eu pensava que era só sons irritantes.
1: Joana!
0: Arthur!
1: Joana!
0: Ok.

0: Damn Time. Lizzo, estás na Cidade FM. Bom dia, este é o Acorda. Eu sou Arthur Simões, comigo Joana Miranda. Queremos saber qual é, para ti, o som mais irritante.
1: Nós queremos ver.
0: Da internet. A Joana está viciada a imitar o valete de 2006.
1: O valete de 2006. Nós queremos saber.
0: Ele tinha mais ou menos esta entrega.
1: O homem libera.
0: Bons tempos. Bons tempos.
1: Nossa, foi tão bom. Eu vivi tanto esta era do valete.
0: 100%.
1: Manos e canibais, mano, só andam à noite.
0: Eu era revolucionário. Eu estava tipo, ei, olha, valete.
1: Também eu era mesmo tipo, por favor, cheguem fora, dê-me uma boina.
0: Onde é que está a AK-47?
1: Sim, onde é que está, tipo, o livro do Carlos Marques?
0: Vamos invadir a Casa
1: Branca. Do Carlos Marques.
0: Do Carlos Marques, pá. Grande valete.

0: Bom, temos já aqui muitas propostas no nosso 911-911-908. WhatsApp da Cidade FM. A produtora Margarida mandou-me umas quantas. Margarida, eu não percebi esta.
1: É das frutas, da AI.
0: Não,
1: as
0: não.
1: Historinhas.
2: Ai, ai.
1: É terrível.
2: Ei!
1: O abacatudo.
2: Sim. É, não, tu não pensas nesta música? É não. Que ela disse, agora vou ter que sair de casa.
1: Sim. Estou grávida, ai, gente.
2: Estou grávida.
0: Mas isto
2: não,
0: é uma mistura
2: gata.
0: De trailer de Nolan com funk?
2: Não é nada. Ok. Mas isto é a banda sonora de todas as telenovelas da AI.
0: Isto é a banda sonora do apodrecimento de...
1: O abacatudo foi treinar. É assim, no fundo.
0: Oh, não.
2: Aí, banana, quer ir treinar comigo? Moranguete! Moranguete,
1: bora, o veg.
0: Foi lançado
1: o
0: um veg. Canal. Se calhar vocês vão gostar de saber. Foi lançado um canal que dá AI Slop 24x24. São 24 horas seguidas só disto.
1: Meu Deus.
0: Yeah, intercalado por anúncios também eles criados em inteligência artificial. Ok.
1: Isso é brain rot máximo.
0: Não, completamente sim. A minha proposta, uma delas é... Ok, cala-te! É... eu já nem me lembro bem do que é que meti aqui. Tenho medo.
2: Para! Isto é mesmo tipo... Fui fazer uma surpresa.
0: Isto é a família criadora de conteúdos.
2: Yeah, isto é a família criadora de conteúdos. Tipo, vamos pôr o creme depilatório no shampoo dele.
0: eu, se um vídeo tem esta música, eu garanto... Não vou rir. Não vai ter piada.
2: Pois é.
0: Não, eu desafio-te a fazer
2: e
0: um vídeo.
2: E às vezes até metem velhinhos que podem ter graça.
0: Sim.
2: Tipo, a tentarem mexer no telemóvel.
0: Mas
2: sabes?
0: Metem-se por cima. Esta é a trilha oficial do Facebook, acho eu.
2: Pois
0: é. Dos shorts do Facebook.
2: Isto é marketplace do Facebook, pá.
0: Bem. Joana, ok, vou
2: entrar. De quem é esta voz nojenta?
0: O que é que tens para nós?
2: Olha, eu não trouxe. Eu percebi mal.
0: Sim, o tema que escolhemos todos juntos. Ontem, ok, claro.
2: E eu tenho um que é pessoas a falar quando tu não queres estar na conversa. Este é o barulho. Yeah. Tipo, imagina, tu estás num jantar de amigos e está uma pessoa ao teu lado a falar do Erasmus que fez em 2012 e tu queres estar na outra ponta em que estão a falar do Zé ter, sei lá, dormido com uma mexicana. Estás a perceber? E tu estás com o gajo que está a criar uma startup agora.
0: Bem, e a conversa está a explodir completamente naquela ponta da mesa.
2: E a conversa está a explodir e tu estás tipo...
0: Mas já, sei lá, estou a pensar.
2: Percebes?
0: A seguir...
2: Olha, estou a pensar a criar uma startup que faz impressoras 3D. Yeah. Eu acho que impressoras 3D são futuro, eu acho que é bem importante.
3: E depois ela diz-me que o nome dela era Aline.
2: E eu tipo... E eu com a cara mais petrificada porque quer estar a ouvir a outra conversa. Portanto, o som que mais me enoja, que mais me irrita, que mais me dá vontade de morrer é da pessoa que está a falar.
0: E depois tu tentas ir ter com outra conversa e ele... Não, mas é que hoje em dia as pessoas já não sabem como é que hão de seguir a sua... Yeah, eu percebo, olha.
2: Esse é o som para mim mais irritante.
0: E para ti, qual é o som mais irritante da internet?
4: WhatsApp Cidade FM.
2: Eu vou tentar arranjar.
4: 978.
0: Tu consegues arranjar, Joana, de certeza absoluta. Para já, Chico da Tina. Esta chama-se Última Dança.
2: Lembrei-me.
0: A seguir.

0: juntas e ela colocou este despertador.
1: Good morning, you stunning stack of fucking sunshine.
2: Oh, não. Tipo,
0: às 7 da manhã.
1: Do you fucking know what today is?
0: E acordámos todas, parecia que íamos para o exército. Terrível.
3: Ia bem, ok, é o Goggins, basicamente. É o despertador Goggins que ela escolheu.
0: Mas ela acorda só com isto.
3: Ah, ela escolheu ter isto como despertador?
0: Sim.
3: Ok.
0: Ela descarregou do TikTok para meter no alarme.
3: Não acredito.
2: That's crazy.
3: Um amigo meu tinha isto como despertador e acordámos uma vez todos numa festa ao som desta música, porque ele esqueceu de tirar também, não é?
2: Acordas?
3: Isto desperta-te, já. Bom, Joana, tu lembraste
2: mandei,
3: de repente...
2: Sim.
3: Ah, enviaste-me até,
2: sim,
3: ok,
2: sim.
3: Está aqui.
2: Mas o que é que ias dizer? Lembrei-me do quê?
3: Não, lá está, de um som que te irrita, da internet. E é engraçado porque eu pensei no mesmo. Não o cheguei a trazer, mas eu pensei nesta que me enviaste também. Estou só a tentar colocar aqui no computador e... toda e qualquer paisagem...
2: Mas isto
3: em
2: houve
3: 2018.
2: Uma altura, houve uma altura que era mesmo, era de loucos. Ainda não chegou à parte difícil.
3: Patty Biscuit Sunset Lover é quando o Skill canta, não é?
0: Esta música faz-me lembrar. Esta música é Musical.ly.
3: Esta é Musical.ly. Sete filtros por cima.
2: Pá. Olha, mas por acaso fico aí com uma nostalgia.
3: Não acredito, está a dar a volta. Está a dar a volta. Pois é, Joana, era 2018. Tu apresentavas o curto-circuito.
2: Foi mesmo quando eu apresentava o curto-circuito.
3: Eu usava skinny jeans.
2: Opa, mas sabes o que é que estava a fazer lembrar? O Snapchat. E aquele filtro que nós usávamos, cor-de-rosa.
3: Yeah.
0: Do cãozinho.
2: Yeah. E agora até estou a curtir. Eu odiava esta música.
3: Ei, não é suposto este ser um momento emocional? A única emoção que nós temos de escutar é...
2: E tão infeliz ao mesmo tempo, eu era tão inconsciente.
3: Sunset Lover, Patty Biscuit. Obrigado por tudo.
2: Mas eu lembro-me que todas as paisagens no Instagram tinham um story com esta música, não era...
3: Garantidamente.
2: Ai. Olha, sabes o que é que a internet também estragou?
3: O quê?
2: O Good Morning do Kanye West.
3: Já, culpado, João Zé.
2: Good Morning,
3: E depois é o cenário mais mundano.
2: Sim, é porcaria da
3: é uma mais leite com uma tosta mista.
2: Sim, meu, fogo.
3: Ai, eu sou o mais irritante da internet para ti. Qual é? 911 9198.

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1: Ok, então é assim, para já há alguns com os quais eu não concordo, como são os irritantes. Por exemplo, a produtora Margarida há bocado falou deste. É uma mosca a ir às compras.
2: Eu acho nojento.
1: Yeah, a piada é essa.
3: Exatamente. Isto é uma mosca a fazer um jantar com fezes.
1: Yeah.
3: O seu jantar de fezes.
1: É uma rave de lesmas.
3: Yeah, isto é uma rave de lesmas. Isto é o Arthur a comer comida amarela no prato amarelo.
1: Ok, pronto, acabou.
2: Sim,
1: mas... aqui que acaba.
3: Obrigada.
1: Anastácia diz isto.
4: Bom dia, cidade.
3: Bom dia.
4: Um dos sons mais irritantes que anda por aí na internet é os saxofones. Já não posso ouvir os saxofones, por amor de Deus.
1: Ai, eu adoro.
4: Tirem os saxofones dos TikToks, dos Instagrams. Por favor, tirem.
1: Opa, se calhar
3: eu adoro,
1: não fui...
3: para já, porque apresenta sempre uma situação de loucura.
2: Uhum.
3: Uma situação de insólita.
1: Uhum.
3: De nunca antes visto.
1: Sim.
3: Epá, e eu adoro esta vibe de detetive.
1: Não é? Miami,
3: 180.
1: O sol está a pôr-se.
3: Yeah. Sol está a pôr-se, ele encontrou um corpo. Eu gosto.
5: Este caso acabou de ficar complicado.
6: Parece que vamos ter que fazer justiça com as próprias mãos.
1: Se calhar ainda não levámos o suficiente com isto. Se calhar
3: pois,
1: é uma questão de saturação.
3: Se calhar não estamos. Mas eu estou imenso.
1: Agora! Esta mensagem do Matias leva-nos a novos profundezas, digamos assim. Continuando nessa onda de novelas de frutas, há uma música de mimes insuportável. Eu acho que o nome é Passinho do Sabor. Eu procurei Passinho do Sabor e encontrei isto.
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8: Era 20 mais 20, sim. 20 mais 7. Eu falei, aí é fácil,
3: professora,
2: Six Seven. Os meus primos estão sempre a cantar isto.
1: É que eu estou a ouvir isto e estou a ver o Pedro a dançar na minha cabeça.
3: Bem, o Pedro ouve isto e sai lá esse dos olhos, sabes?
1: Eu estou a ver aquele stick bug.
3: Ai.
1: Aquele bichinho, meu.
3: Aquele bicho com pestanas enormes e dedos longos.
1: E meias,
3: meu.
1: Até aos joelhos.
3: E meias até aos joelhos. Ai, vou espancar o Pedro. Tenho
1: de espancar o Pedro.
3: Pedro, quando é preciso à minha frente, vais ouvir isto.
1: Ele está a dormir.
3: Com os seus calções pelo joelho, meu. E o seu cabelo para o ar.
1: Bem, o objetivo era este, não era? Qual é o som que mais te irrita? O som de internet que mais te irrita? Hey, alô. Nós não choramos já ao som disto.
3: Eu já chorei com esta música.
1: Pois é, ok.
2: Isto dá-me vontade de chorar.
3: Yeah. Eu acho que houve uma vez, tu estavas a contar uma história qualquer com esta música por baixo e eu comecei a chorar.
1: Pois.
3: Já não me lembro. Foi no ano passado, quando esta música saiu. Estavas a contar a história de um gato triste qualquer. E eu fiquei tão triste.
1: Se calhar do meu gato chamado Froskis, que fugiu quando eu era criança.
3: Oh.
1: Era um lindo persa preto.
3: Mas
1: de olhos verdes.
3: Mas chamaste-lhe Froskis, pá.
1: Yeah. É verdade, já.
3: Foi uma profecia.
1: E yeah, ele fez o seu nome, desapareceu. Um Froskis. Ainda deve estar por aí.
3: Um Froskis, meu. Desapareceu.
1: Sim. Qual é para ti o som de internet mais irritante de sempre? 911-911-958. Show me love, with the MC.

0: Eu acordo, uma última voltinha pelos sons de internet que mais te irritam, já a seguir.
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3: Ainda não falámos aqui de um que, francamente, traumatizou, deixou sequelas e espero, depois deste momento, nunca mais voltar a ouvir. Não é este? Quer dizer, também é, mas este Alien Verde e aquela dança Jamba, toque grátis, polifónico.
4: O quê? É que as pessoas que usam isto são mesmo fake divertidas. É fake divertido.
3: Ah, vou já interromper porque isto está comigo. Bom, o que é que temos aqui no nosso 911-911-908? Temos o Celti Barbie Studio. É o nome deste ouvinte, uma barbershop. Bom dia.
5: Não, eu também quero participar nessa e acho que o som mais irritante da internet é aquele. Eu vou-lhe dar. Não sei se vocês lembram desse. Eu nem sei o que é que ele diz, mas esse som, acho que esse som irritou muita gente.
3: Eu acho que estás a falar deste.
4: Meu amada,
3: há piores.
5: Porém, acho que não há nenhum som mais irritante na internet do que o gemido do WhatsApp. Acho que o gemido do WhatsApp é mesmo o pior som que já inventaram na internet.
3: Certo. Concordo. Houve uma fase em que, de vez em quando, passavam esse som na noite. Ou seja, DJs metiam isso a tocar. Que é a pior escolha que tu podes fazer. É a coisa mais irritante que podes fazer no meio de uma música. Agora, eu acho que deu a volta. Eu acho que ser apanhado por isso em 2026, uhum, já quase que deu a volta. Já é, não acredito. Não acredito que foste mesmo buscar este som de 2015. Continua a ser de muito mau gosto, mas é. Aquele som do gemido, credo, só dá vontade de partir o telemóvel e partir quem te enviou também. Já disseram, mas tem de ser dito mais vezes, diz o Fábio. E é verdade, por acaso, sim, é verdade. Por favor, não passem esse som. Não te preocupes. Epá, eu não vou passar esse som. Não te preocupes. Uma vez, na BBC One, uma rádio muito séria, num país muito sério, que é a Inglaterra, fazia um momento em que os ouvintes, acho que era meio-dia e eles gritavam qualquer coisa e alguém enviou esse áudio e passou no ar na BBC One e tiveram que cancelar esse momento para sempre. Porque é escandaloso, não é? Lá, não é? A rainha, sim, ainda estava viva na altura, pode ter ouvido essa coisa. Yeah.

0: Shakira, com Burna Boy, Dai, estás na cidade da FM. Bom dia, este é o Acorde, sou Artur Simões, comigo Joana Miranda. A Joana há bocado em off disse: Artur, olha, acabei de lembrar de mais um som irritante. E eu: Joana, mas já encerramos esse tópico. E a Joana disse: cala a boca, Artur, nós vamos falar sobre isto. Eu: tá bem, pronto, ok. Mas só o caso
1: é
0: disso.
1: Isto é mesmo muito irritante e as pessoas têm de parar.
0: Então vais aguentar mais um bocado, vamos aos ouvintes primeiro. O Cláudio, por exemplo, lembrou-se de uma coisa que eu já tinha guardado no sótão há muito tempo e que preferia manter lá. Ele diz:
1: o hipotálamo do cérebro.
0: Completamente. Diria aquele vídeo da mulher a cantar dança, daquele anúncio a 24 horas em loop. Existe mesmo.
2: Dança.
0: Na verdade são 10 horas.
2: Dança.
0: Que já agora foi publicado este vídeo.
2: Dança.
0: Pelo Digimaníaco PT.
2: Dança.
0: Faz sentido.
2: Dança.
1: Sabes que eu imagino uma cave em Marvila. Cheia de luzes maquiavélicas.
0: Sim.
1: Com pessoas pastelhadas lá dentro a ouvir isto.
0: Sabes que foi por isso que a Zona mudou o nome para nós.
2: Dança.
0: Faz este anúncio, pá.
1: Foi mesmo?
0: Não foi.
1: Okay,
0: vou parar, que isto está a irritar-me. Minha Nossa Senhora, mas bem pensado. Alguém apontou aqui também, e eu acho que percebo. Os sons de. Ou músicas de Aura.
1: Eu amo.
0: Para mim, o som mais irritante da internet, sem dúvida. É a moda agora do 6ix9ine, aquelas músicas de farmar aura, dizem eles. Epá, isso irrita-me.
1: Não, esta música por acaso é boa.
0: É o Luís, de Felgueiras. Luís, isso é mesmo dito como alguém que nunca fez uma entrada aura 10 mil de coisas numa escola básica qualquer. Alan. Mas acho que teve o seu momento. Isto por acaso foi um timing espetacular, porque o nosso ouvinte, Aires, trabalha no aeroporto e enviou-nos uma imagem a dizer: no outro dia perguntavam o que faço no aeroporto, hoje recebi esta tarefa, tentem adivinhar o que são. E há uma imagem de uma data de caixas num daqueles carrinhos que transportam a bagagem para os aviões. Eu perguntei: será, são instrumentos? E ele: armas.
1: Armas?
0: Armas. Como assim armas? Parecem caixinhas de violinos, que raio de armas é que tens aí? Bom, Joana, O que é que trazes?
1: Há uma música que me irrita extremamente e está a ser usada já para aí há 15 anos. Temos que mudar, temos que fazer qualquer coisa. A música era ótima, acho que até estragaram um bocado o artista, que é. Eu já nem sei como é que se chama a música, mas é do Snoop Dogg.
0: Dr. Dre.
1: E Dr. Dre, que é. Na. Isto a Dio Double. E depois metem os óculos escuros a cair em cima das pessoas. Aqueles óculos escuros pixelizados.

0: É que isto, é, tipo, alguém faz um grande argumento no final de um debate, tem uma grande punchline e metem isto na edição do vídeo, pronto, já perdeu tudo.
1: E é por isso que o senhor deputado tem de sair.
0: Ai, a sério.
1: É sempre uma dessas, não é? Parecem uns óculos lá de cima, o óculos de pixel.
0: É,
1: sabes, Joana, eu continuo a gostar.
0: Opá, eu não gosto. Porque isto é mesmo, opa, é tão... isto é mesmo dos maiores jams do hip-hop americano.
1: Ah, next episode.
0: Estragaram.
1: Sim, sim, sim.
0: Estragaram. Tipo, tá, não é por alguém mandar uma ganda laranja ao André Ventura que tem que estar a cantar D.O.W.G.
1: Estou aqui a dizer um cone de corneto no canto da boca. É isso.

0: isto não dá boa vontade de dançar.
1: É das raízes da internet.
0: Com aquelas danças mesmo.
1: Sim, sim, sim. Eu sei que tu estás a controlar neste momento, Joana. Não faças.
0: Não, eu sou demasiado branco.
1: Acho que agora sim podemos encerrar. Vem com talvez você precise de mim. Toca já a seguir. Para já! DJ Malvado. Esta chama-se Mussul. Eu sou Arthur Simões, comigo Joana Miranda. Acorda-me contigo até às 11 da manhã. Vamos aí.

0: Mas... sabes falar.
1: Eu não sei falar. Olha, sim, mantenham-me em xeque, ok? Não deixem estas passar. Eu preciso que estejas em cima desta emissão, ok? Que me controles. Portanto, obrigado.
0: Até porque o nosso diretor está de férias.
1: Pois é.
0: Por acaso não sei se está. Mas é como se estivesse.
1: A Carol junta-se a nós. Bom dia, meus queridos, tudo bem convosco? Tudo fantástico. O
0: Olá.
1: Que é que perdeste? Fomos convidados para um casamento indiano e...
0: Malta, vai ser lindo.
1: Isto vai ser... O Pedro ainda não sabe porque ainda não acordou, ele está de férias, mas já recebeu para aí 3 mensagens.
0: Estamos a organizar, já temos a data.
1: Sim, sim.
0: Vamos falar com a nossa produtora, gostávamos muito de ir com...
1: com uma equipa.
0: Pelo menos mais duas pessoas da equipa.
1: Sim.
0: Não sei se o Ares vai... está confortável com isso.
1: Acho que o Ares está na boa com tudo.
0: Nós adorávamos fazer... epá... mas situation neste casamento.
1: Eu vou aprender esta dança, pá. Eu vou dar tudo.
0: Pá, nós vamos ficar tão bonitos.
1: É, não é? Portanto,
0: é que ainda por cima estou com o cabelo mesmo comprido. Eu acho que vou pintar de preto.
1: Já estás a imaginar tudo. Minha nossa senhora.
0: É que eu quero mesmo, há imenso tempo que quero ir a um casamento indiano.
1: Ora bem. É verdade, ok. Há malta a dizer sim, eu também... Eu estranho, talvez vou ser por si mim, mas não liga nenhuma. É assim, malta, às vezes eu meto o pé na argola, ok?
0: Pé sim.
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0: Sabes
1: quem está
0: qual
1: aqui?
0: É a música que mais me irrita no mundo?
1: Qual é a música que mais te irrita no mundo?
0: A abertura do curto-circuito. Chuta, é capaz de ser das coisas mais.
1: É assim, não é? Bons tempos.

0: Bom dia, boa terça-feira. Maravilha, Olivia Dean, Melanie, estás na Cidade FM. Este é o Acorde, eu sou Arthur Simões, comigo Joana Miranda. 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
0: Mas and born beautiful things. Toca já a seguir, logo depois, Janito, com MC Dani. Sei que tu me odeia. Vamos a isso.
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0: Zé Tirama de Votos, Bad Bunny, estás na Cidade FM. Bom dia, este é o Cordio, sou Arthur Simões, comigo Joana Miranda. Joana, antes de procedermos ao momento que vem já a seguir, eu preciso saber se estás calma, estás tranquila. Vamos ser profissionais.
1: Sim, eu já sei do que é que vamos falar e eu já me... não é contentei, mas já me...
0: É uma idosa a fazer rap, ok?
1: Sim, já me ambientei.
0: Ok, ótimo.
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0: Ok. Então, eu não sei o que é que tens planeado, mas hoje de manhã, na nossa reunião pré-programa, sempre nós reunimos antes do acordo a começar. Basicamente somos nós a gemer uns para os outros antes de dizer bons dias.
1: Já viste isto.
0: Produtora Margarida, singela, muito querida, igual a si própria, mostra um vídeo à Joana. Um vídeo que lhe apareceu
1: não,
0: de...
1: A Margarida quis mostrar-me um vídeo.
0: Sim,
1: e eu
0: quis.
1: Disse, nem penses.
0: Tu disseste imediatamente, Margarida, para já isso, eu vou comentar isso no ar, vou ver isso.
1: Eu preciso falar sobre isto?
0: Sim.
1: Porque há várias camadas neste vídeo. Primeiro é a forma como se apresenta o caso.
0: Ah, ok.
1: Que é super televisivo.
0: Certo.
1: Queres meter?
0: Vamos
1: ou nós, podemos, podemos fazer antes de aparecer, que é...
0: Não. Calma.
1: Não, calma. Na
0: foi
1: televisão,
0: momento de televisão.
1: Momento de televisão a apresentar.

0: inventar uma coisa moderna.
1: Sim,
0: como
1: sim,
0: às vezes fazem nas notícias, tipo, os novos youtubers são a panca dos jovens. Eles não dizem panca.
1: Num momento que já se tornou viral, eles usam sempre.
0: Ficou viral na internet.
1: Nas redes sociais.
0: Ah, os okay, jovens pronto. Estão em.
1: É uma coisa inócua, no fundo
0: jovens.
1: É um momento inocente da televisão que tu quiseste imediatamente interromper e dizer: não, não, não, não, não, vamos comentar isto no ar. Ok, vamos ouvir.
2: A Isabel chega até nós pela invulgaridade da sua história. Uma senhora de 73 anos a cantar rap.
0: Para aqui! Para aqui! É assim, quando é que as pessoas da televisão vão aprender a dizer rap?
1: Não, mas.
0: Digam só rap!
1: Mas tens de ter em conta o teu público, não é?
0: Ou dizem rap, ou dizem rap.
2: Rap.
0: Não, ele vai pedir um rap no McDonald's, sabe? Sim, quero o de frango.
2: Rap.
0: Parece um sapo. Rap, rap. Quando é que as pessoas. Eu sei,
1: por acaso não sei quem é.
0: Os brancos estragam tudo mesmo.
1: Nós.
0: Opa, é verdade!
1: Rap. Ok, vamos ver o resto.
2: A Isabel chega até nós pela invulgaridade da sua história. Uma senhora de 73 anos a cantar rap.

0: Joana é uma velhinha a fazer
1: rap.
0: Por favor, não lhe faças mal, ok, Joana? Joana, eu imploro, por favor, não. É, só, é uma velhinha olha, a meter o dedo na ferida, ok? Fazer rap de intervenção. Como o Valete fazia. Portanto, eu imploro.
2: Então, tu queres-me dizer que isto é o fim da ditadura do Valete, mas
0: geriátrico,
2: White
0: sim.
2: Lady.
0: Sim, para lares.
2: White Lady geriátrica.
0: Sim. É só uma velhinha a fazer hip hop, ok? Está tudo bem, é um programa.
2: A
0: fazer o hip hop, ok?
2: É, pá, não, mas é que isto não, é tão. Não, eu não consigo explicar o quando. Eu estou sem palavras, até te digo.
1: Rap.
0: Eu adoro este rap. A malta aqui a dizer, isso não é rap. Opa, está bem, claro, é uma senhora.
2: Mas quando é. Espera, mas vamos analisar isto. Foi ela que quis ir, foi o neto, foi o neto que escreveu isto para ela.
0: Não, isto foi escrito.
2: E acharam que tinha muita graça.
0: Não, a senhora.
2: Mas quais são as influências dela? Estás a perceber?
0: O neto ouve.
2: Ela ouve o quê? Prof Jam. Ela ouve 36 Mafia. Ela ouve tipo Freddie Gibbs.
0: Que mestre da Slum God.
2: Qual é a cena dela?
0: Pronto, e pensou, isto do
1: rap
0: é muito giro, vou fazer também. E pronto, e depois um produtor qualquer, um estagiário destes programas da televisão, tem de inventar uma pessoa nova todos os dias.
2: É que já nem sequer há bem rappers portugueses que façam este tipo de rap.
0: Já, exato. A senhora deu um passo à frente, Joana.
2: Ela é o novo estraga.
0: Já. Do velho estraga, se quiseres.

0: Vizinhos.
1: Pôr do Sol. Bom dia, boa terça-feira, este é o Acorda. Eu sou Arthur Simões, comigo Joana Miranda. Daqui a pouco vamos jogar um jogo que já não jogamos há muito tempo aqui no Acorda. O Ai Ai Ai Ai. Já deves conhecer. Fazemos uma pergunta à máquina, tentamos adivinhar que três respostas é que ela nos dá. É tão simples quanto isso. Muitas vezes as respostas são estúpidas. Hoje, e curiosamente já tínhamos isto planeado antes de termos sido convidados para um casamento.
2: Mas vem muito a calhar.
1: Vem muito a calhar. A pergunta que vamos colocar é a seguinte:
3: quais são os três sítios mais descabidos para se fazer um casamento?
1: Ok, segundo a máquina, quais serão os três sítios mais descabidos para se fazer um casamento? 911-911-908 é o WhatsApp da Cidade FM. Vamos jogar ao Ai Ai Ai Ai já a seguir. Primeiro, a BTS com Swam.

0: Casamento.
1: Muito bem, ok. Vamos meter aqui a pergunta na máquina.
2: Ok!
1: Produtora Margarida.
2: Olá!
3: Olá!
1: 0 a 10, quão difícil é o ai ai ai de hoje?
3: Eu não diria muito difícil.
4: Mas o AI, a inteligência artificial é muito estúpida.
1: Sim, sim.
4: Tem respostas muito...
1: Muitas vezes mandava.
3: Eu pensaria nisto.
1: Ok.
3: Quando me fizessem...
4: Ser um mau lugar.
3: Exato. Agora os outros dois, um é mesmo descabido.
1: Ok.
3: E o outro, pronto, percebes.
4: Então,
1: vamos a isso.
4: Eu acho que a primeira pode ser uma cadeia de fast food.
3: É bem pensado, mas não.
1: Anda a circular um vídeo na internet. Viralizou
4: na internet
1: sociais.
4: Um casamento fora do comum.
1: Num local curioso.
4: Despediram-se. quando alguém faz tipo uma capa de nu ou vai a uma praia de nudismo. Despiram-se de preconceitos. E fora.
1: Será que é um ghostwriter? Será que é uma única pessoa que escreve para toda a gente?
4: Quando uma criança ganha uma medalha. Um pequeno, grande vencedor. Cala-te!
3: Ele, por acaso, pôs esse como bónus.
1: Ah, foi?
3: Mas como já foi feito...
1: Ok.
3: Sim.
1: Bom, aqui no nosso 911-911-908, a resposta mais comum é... Quase toda a gente está a dizer o mesmo. Cemitério.
3: É
1: uma delas. Ok.
3: Certíssimo.
1: Válido.
4: O Tim Burton não concorda.
1: Sim, senhor.
3: Ele comentou, até que a morte nos separe, levado demasiado à letra.
4: Bem, que piada de
1: ChatGPT,
4: meu.
1: Humor de ChatGPT, incrível. Boa máquina. Boa. Ok, esta era fácil?
3: Sim.
1: Não é.
3: Eu acho que é mais fácil.
1: Bom, temos aqui umas originais. No WhatsApp, submarino, diz o Filipe.
3: Temos uma parecida.
1: Ah, é? Uhum. Uma parecida?
4: Ok.
3: Sim.
4: Um balão de ar quente.
3: Não, tem a ver com mar, onde está o submarino.
1: Estamos a jogar ao ai. Perguntámos à máquina quais os três sítios mais cabidos para se fazer um casamento.
4: Uma canoa?
3: Não.
1: Até agora sabemos que um deles é num cemitério, óbvio. E outra tem a ver com submarinos. Está relacionado.
3: Exato. O submarino está na água ou no mar. É por aí.
1: Que é numa ilha?
3: Não.
4: Num cruzeiro?
3: Não. É mais literal.
1: Mais literal? Que é na água?
3: Sim.
1: Numa piscina?
3: É mais ou menos uma piscina, um tanque.
1: Numa plataforma petrolífera, estou aqui a dizer. Ai, que pausa!
4: Num tanque?
3: Sim.
1: Mas como assim? Num tanque?
4: Numa barragem?
3: Não, num tanque de alguma coisa.
1: Num tanque da roupa? Num tanque de lavar? Num tanque?
4: Não, isso não dá para casar. Como é que casas dentro de um tanque de roupa?
3: É uma coisa maior.
1: Com essa atitude?
4: Ah, num daqueles tanques onde se pisa as uvas?
3: Não, tem a ver com água.
1: Não, num tanque, num contentor náutico?
4: Um tanque de tubarões?
1: Dizem que não.
3: Um tanque de tubarões.
4: Eu aposto que há algum casal tipo da Austrália que já fiz isso.
1: Sim.
3: Super.
1: Também olha, chegaste ao mesmo tempo que o Hugo à resposta, portanto partilham esta vitória. Estamos a chegar ao ai ai ai ai. A pergunta de hoje é a seguinte:
5: quais são os três sítios mais descabidos para se fazer um casamento?
1: Já acertámos duas, portanto estamos a ir bem. Daqui a pouco, a terceira, talvez a mais difícil. 911-911-908, WhatsApp da Cidade FM. Para já, Harry Styles. Esta chama-se As It Was. Bom dia.

0: Estupid Song, Olivia Rodrigo, estás na Cidade FM. Bom dia, este é o Acorda. Estamos a jogar ao Ai Ai Ai Ai. Oi? Não, este já está. Estamos a jogar ao Ai Ai Ai Ai. Pipop, pipop. Ora bem. A pergunta de hoje é a seguinte:
1: quais são os três sítios mais descabidos para se fazer um casamento?
0: Já conhecemos dois. Segunda máquina. Um deles, um tanque de tubarões. Faz sentido? O outro, um cemitério. Faz sentido também. Qual é o terceiro? 911-911-978. É o WhatsApp da Cidade FM. Vamos pensar. Tu disseste, produtora Margarida, não é propriamente difícil, mas é... Tu não chegarias lá, ou pelo menos não...
2: Não era a primeira coisa que me vinha à cabeça. Ele foi criativo.
0: Ok. Sítios descabidos. Uma bomba de combustível.
2: Também nisso.
0: Ah, ok.
2: Mas não é o top 3.
0: É uma menção honrosa só.
2: Sim. Ele pôs alguns bónus. Uma casa de banho pública, um ginásio.
3: Okay.
0: Ginásio já aconteceu. Garantidamente. Já aconteceu. Aqueles casais, sim. Ok. Bom, aqui no nosso 911-911-908.
3: Um circo.
2: Não.
0: Um shopping.
2: Mas...
3: Jardim zoológico.
2: Não.
0: Ah, já tinha visto aqui.
2: Mas o circo, não sei porque, dá a mesma vibe que o terceiro.
0: Dá-te a mesma
3: vibe. Aposto que não vai ter nada a ver.
0: É, não é? Cinema?
2: Não.
3: Não, o cinema era fixe.
0: Olá, Cidade FM. Vi um vídeo que houve um casal que se casou num restaurante fast food. Enfim, anda a circular nas redes sociais.
3: Ficou viral.
0: Que importa que
3: palavra de 2025. Palavra mais mencionada no Pribeirão.
0: Viral.
3: Ok.
0: TikTok. O sítio mais descabido para casar, diz o Tiago. Cidade FM, com Arthur como padre.
3: Eu adorava. Quando é que vai haver o primeiro casamento de Cidade FM?
0: Já houve alguns casamentos de Cidade FM? Ah, mesmo não, Cidade não, FM não. Entre locutores Cidade FM?
3: Não, isso não. Mas, por exemplo...
0: Ok. Já houve uns quantos.
3: Gostava tanto que tu casasses.
0: É, um dia destes.
3: Só para eu poder ir.
0: Ora bem. Casa de banho, diz a

0: exemplo.
1: Ok. Já houve. Já houve uns quantos.
0: Gostava tanto que tu casasses.
1: É, um dia destes.
0: Só para eu poder ir.
1: Ora bem. Casa de banho, diz a Carol.
0: Não.
1: Eu acho que não, até
0: então,
1: porque...
0: Então, pera, parecido com um circo, eu acho que pode ser... numa sala de teatro experimental.
2: Não.
1: Okay. Ah, ok. Não, esta é difícil. Temos aqui um caso. Sim. Preciso da tua ajuda. 911-911-908. Segunda máquina. Qual o local mais descabido para casar? Já sabemos que um deles é o cemitério. O outro é um tanque de tubarões específico. O sítio mais descabido para casar é no jardim zoológico, no meio dos leões.
2: Era giro, mas não. Eu tenho aqui a descrição.
0: Abaixo
2: que ele deu.
0: Dos circos com animais.
1: Numa lavagem automática, diz o Rodrigo.
0: Uau. Não.
1: Ainda há circos com animais e ainda fazem isso aqui em Portugal?
0: Infelizmente. Em Portugal, não.
1: Ah, ok.
0: Em Portugal já.
1: Já não sei, não sei.
0: Ai,
1: não arrumamos nesta ronda. Joana.
2: Querem a descrição que ele deu?
1: Não.
2: Nem
1: tu disseste
2: cedo.
1: Que. Ainda é um bocado cedo. Tu disseste que está mais ou menos na área de. De circo, correto?
2: Mais ou menos.
1: É num estádio de futebol?
2: Mesma... Ah, não.
1: Ah, bolas, ok. Pronto,
2: mesma
1: vamos mandar entrar
2: a
1: chiquitina. Pensar um bocadinho no assunto, ok?
0: Num restaurante rodízio?
2: Não.
1: Ah, disseram lindo.
0: Ah, pá, Arthur.
1: Já?
0: Yeah. Arthur.
1: Ei, o que é que
0: está a resolver? Essa a tua ideia. Agora.

0: Pink Panthers com Zara Larsson, estás na Cidade FM. Boa terça-feira, este é o Corda, estamos a jogar ao Ai Ai Ai.
1: Já sei.
0: Já sabes? Ok. Pergunta de hoje é a seguinte:
2: quais são os três sítios mais descabidos para se fazer um casamento?
0: Pronto, perguntamos à máquina, ao robô, à inteligência artificial. A máquina deu-nos três respostas. Uma delas é o cemitério, outra um tanque de tubarões e a outra é...
1: Eu acho que é num flash mob no Pingo Doce.
3: Não.
1: Sabem quando eles fazem aquelas coisas? Vamos todos de janeiro! Então as padeiras sim, a dançar sim. com os tipos.
0: São
1: os
0: colaboradores felizes!
1: Nós não temos subsídio de férias este ano, mas eles estão a tentar poupar.
0: Isto pode acontecer em qualquer empresa!
1: Sim.

0: aqui cantamos e temos o empregado do mês com uma fotografia colada em todo o lado. Então não é isso.
1: Não é isso.
2: Não é isso.
1: Não, não é essa. Ora bem, eu acho que tenho aqui a resposta certa no WhatsApp. Portanto, vou começar por ler as erradas. Que acho pelo menos que estão erradas.
0: Mas como é que sabes sempre se são as certas?
1: Epá, estou a sentir. Estou a sentir. Ainda por cima, a produtora Margarida disse que tem mais ou menos a ver com circo, não é?
2: Mais ou menos.
1: Yeah. Ok, então vá. Acho que eu acho que não são. No museu, por exemplo, dizem aqui.
2: Não é?
1: Não é? Uma mina.
2: Não é?
1: Ah, não é. Muita gente a dizer no teatro ou no cinema, mas também não é, não?
2: Não. Pois.
1: Será que é? A Carol escreveu assim: num ringue de touradas, numa arena?
2: Não é.
1: Ah, bolas, ok, não é. Não é? Também não é?
2: Não.
1: Só temos mais um minuto. Ok. Tem a ver com circo. É parecido com circo. É um péssimo sítio para casar.
2: Eu acho que a questão do circo vos está.
0: Uma cavalariça.
2: Não. Eu acho que a questão do circo vos está.
0: Não
2: pensem nisso.
0: Dá uma pista.
2: Ok, é um sítio que entras e depois sais.
0: Olha, agora levavas um tabefe.
2: Não, mas tens que fazer alguma coisa para conseguir sair.
1: Não, escape room!
2: Sim.
1: Ok, está bem, não, é válido. Não, é válido. Yeah.
2: E ele diz que só há casamento.
0: Vamos lá, é o sítio onde entras e depois tens de sair.
1: Sim, um escape room é literalmente isso. Um sítio onde entras e depois tens de sair.
0: E todos os outros sítios onde entras.
2: Mas tens de esforçar.
1: Exato.
0: E ele diz como que eu venho para a rádio, poxa.
1: Não tens de esforçar para sair?
0: Tenho sim.
1: Tá, um esforço.
0: Tenho
1: para
0: que estar aqui 4 horas.
1: O que é que a máquina disse?
2: Só há casamento, se os dois conseguirem sair.
0: Ah, isso é giro.
1: Ok, está bem. Está bem, máquina? Está bem. Então.
0: Até foram bem escolhidas.
1: Ah, sim, senhora. Segunda máquina, os três sítios mais descabidos para casar são Carol. Margarida?
0: Carol.
2: Um oceanário.

0: você é gira.
1: Ok, tá bem. Tá bem, máquina. Tá bem. Então.
0: Até foram bem escolhidas.
1: Ah, sim, senhora. Segunda máquina, os três sítios mais descabidos para casar são, Carol... Carol, perdão. Margarida?
0: Carol.
2: Um oceanário, mas dentro do tanque dos tubarões. Uhum. Um cemitério e dentro de um escape room.
1: Yeah. Sim, senhora. Obrigado.
0: Eu acho que a pior...
1: Disseram que feira medieval... Disseram feira medieval ou elevador. E ambos parecem também um pesadelo.
2: Um elevador é terrível.
1: Sim, senhora. Daqui a pouco contas com Shakira e Burna Boy em Dai Dai, também Post Malone com Goodbyes.
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0: Lavagan, Richie Campbell, estás na Cidade FM. Bom dia, este é o Acorda.
1: Lavagante.
0: Richie Campbell, Lavagante. 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
0: 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Daqui a pouco, Doja Cat com The Weeknd em You're Right. Joana, eu tropecei nas palavras.
1: Estava tudo a correr tão bem.
0: Joana, foram quase 4 horas de emissão e de repente tropecei. Sim.
1: Desculpa.
0: Não, Joana, olha. Desculpa. Olha, despeçam-me. Olha.
1: Olha, bate-me aqui.
0: Logo depois que lema com o Dilcinho em Leva Tudo. 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

0: Oasis, Justin Bieber, estás na Cidade FM, bom dia. Eu sou o Arthur Simões, comigo Joana Miranda e este... Foi!
1: Hi.
0: O Acorda. Podemos até dizer que foi um...
2: Rap.
1: Olha aí, Arthur.
0: O que é que foi?
1: Fogo, isso ainda foi mais irritante do que eu fiz.
0: That's a...
2: Rap.
0: Muito obrigado por teres estado desse lado. Obrigado por teres participado.
1: Thank you.
0: No ai.
1: Ai, estou tão irritante hoje, desculpem.
0: Não, foi um programa sobre sons irritantes, portanto.
1: É verdade,
0: faz sentido. Nós voltamos amanhã a partir das 7 da manhã. Ainda sem Pedro Góias.
1: Uhum.
0: Mas contamos contigo. Daqui a pouco, às 11. Bia Três Pinto entra em ação. Olá, Bia!
1: Hey. Biovski!
0: A partir das 4 à tarde livre com Catarina Silva e João Miguel Costa. Até lá, seja feliz. Tchau!
1: Tchau, até amanhã!
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Bad Bunny. Chama-se Bitrama Fotos, acabou de tocar na Cidade FM. Boa viagem, estás comigo, Beatriz Pinto, a partir de agora e até às 4 da tarde é comigo, contas. Neste momento tenho Leonor Carvalho a julgar-me do vidro que nós temos aqui no estúdio, mas também está tudo bem. Espero que esteja tudo bem desse lado. O meu nome é Beatriz Pinto e assim, eu não sei quanto a ti, mas hoje parece-me um bom dia para sermos um bocadinho tóxicos. Vou querer saber qual é que é o teu toxic trait. Já falamos sobre isso. Trago-te novidades, trago-te fofoca, digo-te como é que podes ganhar dinheiro. Olha, comigo é o menu completo. Portanto, vale a pena ficares por aí. Também não te ia dizer que não valia, não é? Portanto, quantas vezes eu digo portanto? Não sei, é uma questão que temos de ver. Quanto a ti, é ficares desse lado nestas 5 horas. Até lá, vamos à música. Agora com a festa do Big G. Chama-se Me Posta no Daily, bora lá.

0: Billie Eilish chama-se Lunch, acabou de tocar na Cidade FM. Boa viagem, já disse, não sei. Estás comigo, Beatriz Pinto, até às 4, sou eu, a tua companhia por aqui.
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0: Espero que estejas bem, hoje é terça-feira, ok, segunda-feira já passou. E o que é que eu vou querer saber nesta hora, porque sou uma pessoa muito ocusca. Vou querer saber qual é que é o teu toxic trait. Para quem não sabe, um toxic trait é, no fundo, um comportamento numa relação que pode ser um... Pode ser pouco saudável, pode não ser assim muito bom, mas vá, nós sabemos no fundo que somos pessoas saudáveis, ok? Isto é só um traço da nossa personalidade nos relacionamentos que é menos saudável. 911-911-978, diz-me qual é que é o teu toxic trait. Eu posso dizer qual é que é o meu, sem problemas. Então, eu sou uma pessoa que, pronto, tem uma relação à distância, acontece. O que é que eu faço? Eu ligo ao meu namorado antes de ir ter com ele, que é o que vai acontecer daqui a mais ou menos 11 dias. Ligo-lhe e digo assim: olha, podes-me fazer uma surpresa? Eu sei, isto não é normal. E então estou o resto dos dias até chegar lá a dizer: então, o que é que me vais surpreender? Já preparaste uma surpresa para mim? Ai, portanto, yeah, eu sei que não é muito normal. 911-911-978, diz-me qual é que é o teu toxic trait. Quer saber?
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0: E atenção, eu não vou julgar ninguém. Se quiseres, manda em anónimo, mete assim anónimo e depois dizes o que queres dizer e ninguém tem de saber que tu és uma pessoa menos saudável. Está tudo bem. Para já, vamos à música. De que nada, tens vizinhos a passar por aqui com Pôr do Sol, logo a seguir, Olivia Dean com So Easy to Fall in Love, mas agora ficas com DJ Japa. Nesta, posso até não estar flores.

traço tóxico numa relação, podemos dizer assim. Já partilhei o meu, que é querer que o meu namorado me faça surpresas, e peço-lhe para ele me fazer surpresas, que é um pouco estranho, mas eu não sou a única pessoa estranha, ok? Estou a receber aqui muitas mensagens no 911-911-968, WhatsApp da Cidade FM. O Luís diz: Beatriz Pinto, saudades tuas. Saudades, Luís. Saudades do que a gente ainda não viveu. O meu toxic trait é na minha relação ter raiva sempre. Pois bem, Luís, temos de resolver isso, não é? Se calhar procurar ajuda de alguém que saiba. Recebemos também uma mensagem anónima. Já agora, se tu quiseres mandar uma mensagem para o WhatsApp da Cidade FM 911-911-968, podes fazê-lo. E se não quiseres que eu diga o teu nome, é só dizer

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0: Miley Cyrus chama-se Flowers, acabou de tocar na Cidade FM. Boa viagem, estás comigo, Beatriz Pinto.
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0: Até às 4 sou eu que te faço companhia. Estou a receber ainda muitas mensagens sobre o nosso tema do dia, que é qual é que é o teu traço tóxico nas relações. Vamos ouvir aqui a Fernanda, que nos mandou uma mensagem de áudio. Olá, Fernanda.
2: Minha cena tóxica.
0: A minha cena tóxica.
2: Podem dizer o meu nome à vontade, porque ele já me conhece há muitos anos, portanto, não é agora que ele vai fugir.
0: E bem.
2: Eu de vez em quando prego assim uma mentirinha, daquelas mentirinhas que não vão fazer grande diferença, não vão fazer diferença, pronto, é uma mentirinha só para evitar que me dê na cabeça.
0: Ok.
2: Porque ele dá-me na cabeça um monte de vezes com coisas insignificantes. E então, eu prefiro dizer, ah, mas eu fiz isso, eu não me esqueci. E ele, não fiz? E ele, ah, pronto, está bem. E depois vou correr fazer. Beijinhos, maldinha.
0: Beijinhos, Fernanda.
2: Muito.
0: Obrigada pela tua mensagem. E eu percebo aqui a Fernanda, não é bem uma mentira, é só mais, como é que eu ia dizer isto? É uma forma de...

nos poupar a problemas. Portanto, imaginemos que o meu namorado me pediu antes de sair de casa: olha, consegues passar ali nos correios aí buscar uma carta que eu não tenho tempo? E eu digo: sim, sim, esqueço-me. Esqueço-me. O que acontece? Acontece a todos. O que é que acontece? Quando ele volta, quando ele vem e diz: então foste? Eu tipo: ah, fui, olha, já te dou, tenho só que ir ali ao supermercado e já te dou, agora não tenho tempo. Portanto, vou ao correio, trago o que não fui buscar e dou-lhe. É uma mentira piedosa, faz parte, está tudo bem. Todos nós já passámos por isso. Portanto, Fernando, eu acho que tu, na verdade, até estás a ser saudável. Ou isto é mais um traço tóxico da minha personalidade? Talvez. Mas pronto, foi este o tema de hoje. 911-911-978. Obrigada a todos os que participaram. Podem continuar a enviar as vossas mensagens por aqui. Eu vou estar aqui contigo até às 4 da tarde. Portanto, como vês, muito tempo para estarmos juntos, muito tempo para te contar notícias bizarras que eu encontro na internet, muito tempo para novidades e fofocas. Portanto, é continuares desse lado. Muito obrigada por estares aí, por continuares a fazer da Cidade FM Rádio Jovem número 1 em Portugal. Vamos à música, Plutónio com Interstellar.

Olivia Rodrigues, chama Stupid Song, esta que acabaste de ouvir, Ansiedade FM, a abrir muito bem esta hora do meio-dia. Boa viagem, estás comigo, Beatriz Pinto, sou eu que fico contigo por aqui até às 4 da tarde e chegou aquela altura do dia que eu não sei se é dizer bom dia ou boa tarde, portanto, se já almoçaste, boa tarde, se ainda não almoçaste, bom dia. E é assim, eu não sei quanto a ti, mas eu sou uma pessoa que gosta muito de histórias bizarras, coisas que acontecem que eu achava que não era possível acontecer, e nesta hora é sobre isso que te trago, portanto, se és uma pessoa como eu, assim, mais estranha, é ficares desse lado com tudo. Já a seguir, agora vamos à música Alex Warren com Ordinary. Boa viagem.

Chama-se Última Dança. Já agora, Chico Tatina, que lançou na sexta-feira passada um novo single chamado Pega ou Larga, vale muito a pena. Acho que é capaz de ser a minha favorita até agora de Chico Tatina. Tu podes ouvir

0: em todas as plataformas digitais. E assim, aqui comigo Beatriz Pinto, já sabes que eu sou uma pessoa que gosta de te trazer novidades, notícias assim um pouco bizarras, e é mesmo isso que venho fazer agora.
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0: Eia, desculpa lá que estás aí no carro, isto foi, a via rebentou para cima, mas pronto. Trago-te agora uma história que talvez não estejas à espera, mas basicamente trago-te fight entre um homem e um urso. E porquê? Por causa de uma cabra. Sim, isto aconteceu. Deixa-me explicar. Aconteceu nos Estados Unidos da América. Um homem chamado Joe Rita estava em casa quando viu um urso atacar uma das cabras dele, a Cole. E em vez de ficar ali a pensar no que ia fazer, o homem foi disparado para cima do urso. E atenção, não foram 2 minutos, foram 40 minutos a lutar com um urso. E imagina, lutar com um urso não deve ser para os ossos. Aliás, diz que os ursos são dos animais mais perigosos do mundo. Entretanto, o cão da família também entrou na confusão. A mulher dele chegou a disparar tiros para o ar para tentar afastar o animal, e aquilo virou basicamente uma cena de um filme. Pelo menos parecia. Gostava de ter visto ao vivo. Não vou mentir. O que é que acontece? Os tiros para o ar resultaram. É verdade. O Joe ficou vivo. A cabra Cole ficou viva. O cão também. E o urso acabou por ir embora. Agora, eu não sei o que é que esta cabra fez pelo homem antes disto, porque com certeza que fez alguma coisa. A relação que eles têm, assim, ele estar disposto a dar a vida pela Cole, pela cabra, e lutar 40 minutos com um urso, ai meu Deus, ela deve ter feito coisa boa. Deve, acredito que sim. Aliás, os animais são das melhores coisas, portanto, não interessa se és uma cabra, se és uma vaca, se és uma gata, um cão, o que interessa é que no fim do dia os animais são sempre maravilhosos.

Boa viagem com a Cidade FM, estás comigo, Beatriz Pinto. Falei-te ainda há pouco sobre um confronto, uma luta de um urso com um senhor que envolvia uma cabra, no fundo, basicamente. Um urso apareceu no quintal, nos Estados Unidos da América, de um senhor chamado Joe Rida.

atacar a para não matar a cabra, o Joe decide lutar 40 minutos com o urso. Ora bem, o Nelson mandou aqui mensagem a dizer: bom dia, Cidade FM, o urso devia ser de peluche. Ótima terça, Nelson, não era de peluche. E eu acho que o Nelson percebeu isto, porque mais tarde, passado uns 6 minutos, recebo outra mensagem do Nelson que diz: detalhes do confronto. O início. Jorida ouviu um som estranho e encontrou um urso com a sua cabra na boca dentro do curral. A defesa utilizou uma pá para se defender e desferir golpes, sofrendo arranhões no peito. O apoio, o seu cão de raça, a bulldog, ainda por cima era um bulldog, interveio na briga e a sua esposa disparou com uma arma de fogo para o alto, o que ajudou a assustar o urso até ele fugir. E depois o Nelson diz: eu adoro estas interações, eu também adoro estas histórias bizarras, desde que não seja comigo, porque assim, se eu por acaso tivesse uma cabra, por muito amor que tenha a cabra, eu não sei se vou lutar com o urso, porque o urso é perigoso e tem garras e tem dentes e se calhar cheira mal da boca e eu não me apetece. Portanto, não sei, eu acho que estas histórias são sempre muito engraçadas e eu nesta hora gosto sempre de trazer aqui uma. Amanhã há mais, portanto, olha, é ficar por aí a fazer-me companhia, até porque a hora das histórias bizarras acabou, mas

0: Há mais, portanto, olha, é ficar por aí a fazer-me companhia, até porque a história, a hora das histórias bizarras acabou, mas o que não acaba aqui é, são as novidades que eu tenho para ti, portanto, é ficar desse lado até às 4.
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Galé chama-se, não tem nem sentido, mas tem todo o sentido. Estás por aí, estás na Cidade FM, estás muitíssimo bem. 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

Shakira e Burna Boy com Dai Dai na Cidade FM. Esta música que foi a música oficial do Mundial deste ano. Não ganhámos, mas tenho a certeza que 2030 é nosso. Temos de pensar assim. Estás na Cidade FM, estás muitíssimo bem. O meu nome é Beatriz Pinto, contigo até às 4 da tarde. E entramos oficialmente, aliás, na minha hora favorita, que é a hora do gossip, a hora da fofoca, a hora do corte e costura, da cosquice, o que lhe quiseres chamar. Portanto, é ficares por aí. Trago-te muitas novidades ao longo desta hora. Para já, vamos à música Vague. Com esta, talvez, você precise de mim, podes não precisar de mim, mas precisa.

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nomes Kylie Jenner e Timothée Chalamet. Agora já estás a pensar, o que é que se passou? Não se passou nada. Não se passou nada, só que os fãs querem criar muita pressão à volta do casamento e eles estão, oi, oi, oi, alto e para o baile, que eu não sei se isso vai acontecer. Portanto, é ficares por aí com tudo já daqui a 15 minutos. Para já, vamos à música Olivia Rodrigo com esta Stupid Song.

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1: Boa viagem, boa terça-feira ao som da Cidade FM. Estás comigo, Beatriz Pinto, e hora da fofoca, como eu gosto disto. Então, ao que parece, Kylie Jenner e Timothée Chalamet continuam juntos, mas sem grande pressa para casar. Ora, para contexto, caso não saibas, os dois estão juntos há cerca de 3 anos e apesar de já terem passado por todo o tipo de eventos juntos, parece que o casamento não está propriamente no topo da lista das prioridades. E eu até percebo, eles têm mantido a relação relativamente discreta, sobretudo comparando com o nível de exposição de Kylie Jenner, não é? Mas pronto, de vez em quando lá aparecem os dois juntos e a internet começa quase a preparar o casamento. Só que, segundo fontes próximas do casal, eles estão felizes como estão e não sentem necessidade de apressar um noivado. Até porque Kylie Jenner recentemente fez 29 anos e a presença de Timothée não foi confirmada, mas para já parece estar tudo bem entre os dois. Se calhar ele só não podia por motivos de trabalho. Agora, se amanhã Kylie Jenner aparecer com o anel no dedo, olha, não estive aqui a dizer nada disto, está bem?

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curioso é que a separação aconteceu de forma muito privada. Mas o que é que tem vindo a acontecer recentemente? Finalmente falaram sobre o fim da relação. Carol G explicou que esta relação lhe ensinou muito sobre ela própria e principalmente sobre aprender a escolher-se. Que bonito. Falou também sobre como teve de deixar cair aquela imagem de mulher que está sempre bem e que consegue lidar com tudo e permitir-se sentir a tristeza e passar pelo processo. E o Feito também já falou sobre o fim e manteve uma postura muito respeituosa em relação a Carol G e ao que viveram, ou seja,

Com esta relíquia do 2T na tua Cidade FM, boa viagem se for caso disso. A seguir trago-te novidades, portanto se és fã de Drake ou Karol G vais gostar do que eu tenho para dizer. E não, eles não andam juntos, pode ser que tenham lançado música nova. Pois é, ouviste bem, é ficares por aí. Contudo, já daqui a 15 minutos para já, Olivia Dean com esta So Easy To Fall In Love.

televisão e acaba aceitando o homem que tem televisão. Acaba assistindo a visão na televisão. Isso, né?

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1: Está na Cidade FM e que bem que estás. Eu sou Beatriz Pinto e atenção, fãs de Drake, há novidades e esta junta uma das minhas latinas favoritas de sempre, Karol G. Os dois lançaram uma música nova, que é esta que estás a ouvir, chama-se AI, e está no novo álbum de Karol G, que saiu agora no dia 7 de agosto. Vou ser honesta, quando vi Drake e Karol G na mesma música, pensei logo, ok, isto promete e promete. A música faz parte do álbum Não Me Arrepiento de Sentir Tanto. O álbum em espanhol é fantástico. O novo disco de Karol G, que tem uma lista de convidados completamente absurda. Temos Bruno Mars, Cigarettes After Sex, Jude Line e agora também Drake. A cereja no topo do bolo. E na verdade esta aí é uma daquelas colaborações que faz sentido. Temos Karol G com aquele lado mais latino e Drake a entrar com o hip hop dele. O resultado fica fácil de ouvir. Agora, uma coisa é certa, Karol G está numa fase em que parece que tudo o que toca vira arte. Aliás, este álbum tem uma vibe um bocadinho diferente daquilo a que ela nos habituou. Está mais pessoal, mais emocional, fala muito sobre amor, relações e tudo o que vem depois. Portanto, Drake juntou-se à festa. E bem, por isso, se és fã dos dois, já sabes o que tens de fazer. E se gostas mesmo de Karol G, é ouvir o seu novo álbum, está disponível em todas as plataformas digitais.
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1: E agora, em vez de darmos destaque às que sai mais propriamente, a Sofia La Forteza, e esta notícia é um bocadinho mais séria. Mas tinha de ser com esta. É mais séria porque Sofia anunciou que vai fazer uma pausa nas atividades do grupo para se focar na sua saúde mental e no seu bem-estar. A notícia foi dada sexta-feira passada e, segundo a equipa da Sketsai, a decisão veio depois de consultas com profissionais de saúde que recomendaram Sofia a ter um período mais prolongado de descanso e de acompanhamento. Na verdade, isto acontece numa altura super importante para a Sketsai, porque o grupo está prestes a lançar um novo EP chamado Wild, que sai já no próximo dia 14, sexta-feira, e tem também toda uma agenda de concertos pela frente. A própria Sofia falou com os fãs e disse que esta decisão não foi fácil, e acredito que não tenha sido, porque ela adora estar em palco e fazer música, mas está a perceber que, para continuar a fazer aquilo que mais gosta,

eu acho que esta é mesmo a parte mais importante desta notícia. Não há pressa para voltar, a saúde vem primeiro. Aliás, esta não é a primeira pausa dentro das Catsai este ano. A Manu também está afastada desde fevereiro, igualmente para se focar no seu bem-estar neste momento. As restantes vão continuar os compromissos do grupo, por isso, Sofia, fica descansada que nós esperamos por ti. Podes ter a certeza. Sem mais demoras, vamos à música agora com Blue Way e Julinho KPST com esta Faz Bem, Deixa de Ficar, que estás muito

E era uma ótima companhia de Bad Bunny com esta Debi Tramas Fotos que entramos oficialmente na última hora de emissão comigo. Estás na Cidade FM e estás muitíssimo bem. O meu nome é Beatriz Pinto. Já sabes que a minha missão aqui, para além da companhia, é garantir que a boa música não te falta. Por isso, agora deixo-te com os grandes BTS e com esta Swim, logo a seguir Missy Miles, Soulja Jason, com Champions League e muito mais. Já sabes, é só se quiseres.

You Got Soul chama-se Jamaican Bam Bam e acabou de tocar na Cidade FM. Boa viagem e boa terça-feira. Espero que esteja tudo bem desse lado, que estejas feliz porque hoje já é terça-feira. Se tiveres férias, acredito que não saibas que dia é, mas agora já sabes, terça-feira e há pessoas que trabalham, está bem? Por outro lado, é sempre muito bom estar aqui a fazer-te companhia e a dar-te, claro, a melhor música agora com David Thames nesta Rain Dance. 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
1: Boa viagem com a Cidade FM e boa terça-feira. 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

Olivia Dean chama-se Man I Need, acabou de tocar na Cidade FM e a fechar também esta emissão de hoje. E tinha de ser com esta música. Porque me lembrei. Já agora, se nunca viste a School Musical, faz-me um favor a mim e a ti, vai ver. Eu sou a Beatriz Pinto e estou de volta amanhã neste horário, das 11 da manhã às 4 da tarde. Conto contigo, se me quiseres ficar a conhecer um bocadinho melhor, é seguir-me pelo Instagram, @BeatrizPinto, e seguires também, claro, o Instagram da nossa rádio, @CDD_FM. O programa de hoje foi muito divertido. Quis saber qual é que é o teu traço tóxico numa relação, trouxe novidades, fofoca, e por isso amanhã é com isso que também podes contar. Deixa de ficar, porque já daqui a pouco, a partir das 4 da tarde, entra em ação a Catarina Silva e o João Miguel Costa para mais, uma tarde livre. Vais ver que vale muito a pena. Eu rimo sempre muito com eles. Tenho a certeza que tu aí desse lado também o vais fazer. Eu vou, tu ficas com a música que passa por aqui e também com a tua tarde livre. É já a seguir. Agora tens música Richie Campbell e Vanzina. Esta é Ivan. Beijinhos e até amanhã.

0: Olá, boa viagem, uma ótima terça-feira. Como é que estamos aí desse lado? Já cá estou eu,
1: Catarina Silva. Não vou meter fones.
0: Ah, estás a brincar. Então, mas agora, eu não sei se sabia, mas o João agora liga e desliga.
1: Estou farto de estragar o cabelo, meu.
0: Não, ele agora liga e desliga o seu microfone. Está um
1: eu rapaz, não tinha fiz uma brincadeira. Vou fazer contigo também,
0: então, faz lá.
1: Olha, vê se fiz tipo falar.
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0: Ó, João, fica lindo. Fica tão lindo que eu nem tenho palavras.
1: Olha, eu quero saber porque é que ainda temos o Kiko aqui na nossa beca.
0: Ah, pois é, exato. Para quem não sabe, nós temos ecrãs muito bonitos atrás
1: muito
0: de nós.
1: Muito bonitos, ecrãs. Costumam ter as nossas fotos e estou aqui com o Kiko.
0: Pois é,
1: porque o Kiko está a fazer aquela do It's like lagging you.
0: Sim, I love that. Porquê estamos a falar inglês? O que é que se passa? Eu e o João às vezes ficamos demasiado à vontade aqui no estúdio.
1: Não, porque aquela expressão do It's not clacking you é em inglês.
0: Pois é, mas temos de traduzir.
1: Não está a clicar.
0: Não está a bater. Para mim é não está. Nós somos tão velhos.
1: Não está
0: é
1: coisa.
0: Se vê, não é?
1: Não está coisa. Não é, nunca é nada contigo, não é? Não,
0: exato, ou seja, não.
1: Não é o quê?
0: It's clocking é tipo.
1: Não, it's clocking é.
0: Estás a ir, estás bem. Tipo, you go.
1: Mas acho que o que o Justin Bieber viralizou era o It's Not Clocking.
0: Na verdade,
1: não
0: é? Foi Hailey Bieber que começou a fazer isso, exatamente. Já faz isso há muito tempo.
1: Mas o boyfriend depois usou.
0: Ah, claro, porque nós agora estamos a falar meio inglês, mas.
1: Opa,
0: que
1: eu
0: que está
1: neste
0: a
1: momento.
0: Connosco?
1: Neste momento, pá, actually vai ser assim.
0: E nós queremos também saber como é que estão os nossos maravilhosos, fantásticos, perfeitos, lindos ouvintes aqui no nosso WhatsApp 911-911-908. Já sabem que é para lá que podem enviar mensagem. E a minha pergunta hoje é: estamos no dia 11 de agosto, queres saber quantas pessoas é que estão aqui? É só isto.
1: Quantas?
0: Sim,
1: no
0: sim,
1: total?
0: Sim. Eu quero saber quem é que está a ouvir a Cidade FM neste
1: quem
0: momento.
1: Quem está cá?
0: E podem enviar
1: vamos
0: um
1: fazer um mega. Mega pitanhaço.
0: É, só se quiseres.
1: Um mega pitanhaço.
0: Daqui a um bocadinho fazemos então, João?
1: Daqui a um bocadinho
0: então
1: fazemos
0: ser.
1: Mega pitanhaço então aí nas ruas desta street, bros.
0: Por enquanto, pensando bom com Beautiful Things, e isto também vai ser uma coisa muito linda hoje. Já estou a ver.

0: Acabaste de ouvir Belé com Não Tiene Sentido. E a tua tarde livre às vezes também não tem sentido absolutamente nenhum.
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2: Eu diria grande parte.
0: Mas atenção, por algum motivo as pessoas continuam cá. João, a ouvir-nos.
2: Mas
0: a
2: tu recebeste
0: connosco
2: alguma mensagem, Catarina?
0: Opa,
2: de pessoas
0: recebi
2: a dizerem que estão aqui.
0: Opa, recebi.
2: Alguma, uma que seja, uma.
0: Olha, temos a Ana Paula. Vamos ouvir a nossa Ana Paula. 6 segundinhos de áudio. Vamos ver.
3: Boa tarde, João.
0: Olá.
3: A trabalhar. 36 graus aqui para o Alentejo.
0: Aí é bem.
3: Siga.
0: Bora. Temos também o nosso Cláudio, que também diz: eu estou aí. Ele diz que está aqui, mas não está aqui. Ó, Cláudio, mentiste-nos? Ou estás aqui debaixo
2: aí
0: da mesa? Estás aqui debaixo?
2: Ai, onde aqui?
0: Ó, Cláudio, sai daí, pá!
2: Ó, Cláudio!
0: Temos também o nosso Miguel a dizer boa tarde, Catarina e João Miguel. Boa terça-feira, estou presente. Olá, Catarina e João, diz a nossa Jecas. Estamos a ouvir-vos de Coimbra, Vila Nova de Poiares, as always. Só para manter o inglês. Um beijinho, grande Jecas. Temos também aqui
2: Jecas,
0: a Marta.
2: Obrigado.
0: Olá, estou a trabalhar neste momento e já estava a entrar naquela seca do trabalho. Obrigada por me tirarem deste tédio. Estava mesmo a precisar de ouvir rádio. E claro, escolhi a vossa, sempre com as melhores músicas, continuem assim. Grande Marta, muito obrigada, pá, por estares aí também.
2: Marta, obrigado por elogiares a nossa música.
0: Tanta gente aqui, a Graça também, a trabalhar na vossa companhia. Muita gente
2: a Graça,
0: a trabalhar.
2: Será que é a minha mãe?
0: Não, pá, não é. Acho que não é. Mas fazer é muito engraçado.
2: Tu reconheces a minha mãe para estar a dizer isso?
0: Reconheço que esta não é a tua mãe. Tenho quase a certeza.
2: Quase
0: absoluta.
2: Certeza.
0: Quase,
2: qual
0: quase
2: é o apelido?
0: É Graça. É só Graça.
2: Só Graça?
0: É Graça, Graça.
2: Graça, Graça.
0: Graça, graça com muita graça.
2: Atenção, a minha mãe era menina de ter graça duas vezes.
0: Mas não sei se é. Temos também aqui áudio do nosso Diogo Moraes.
4: Boa tarde, jovens. Estou aqui.
0: Então, tudo bem ou não?
4: Saí de Vila Nova de Famalicão às 6 da manhã. Estou a passar em Setúbal. E a vossa energia é boa. Está a ajudar. Siga.
0: É isto que nós gostamos, pá.
2: É Diogo, não é?
0: É Diogo.
2: Grande
0: é o nosso
2: Diogo,
0: grande Diogo.
2: Um grande abraço para o Diogo. Grande abraço para todas as pessoas que estão aqui connosco.
0: Todas as
2: hoje
0: pessoas.
2: Hoje vamos ter uma ótima emissão. Estou feliz.
0: Eu também estou super feliz.
2: Olha,
0: pá,
2: tu estás feliz, vais para o Marmequer.
0: Sim, eu estou tão feliz.
2: Eu não vou mentir. Eu não estou muito feliz por estar fora da companhia dos Alçobites nos próximos dias.
0: Tu arqueaste a sobrancelha esquerda
2: não
0: e eu conheço tão bem. Tu
2: não
0: quando fazes isso estás a mentir.
2: Não, eu estou a falar sério. Okay. Não estou mesmo feliz. Mas opá, malta, vou também apanhar uns banhos de sol, né?
0: Exato.
2: Tipo, vou chegar aqui tipo,
0: claro,
2: completamente moreno.
0: Uh-huh.
2: Percebem? Completamente. Vocês vão estar lá, diz-me só. Catarina,
0: diz-me, eu vou estar lá de quarta a sábado. Ok? E posso dizer-te que eu fui pavorosa e até vi um bocadidito mais morena e nem era suposto, que sabes que eu não
2: gosto. Mas sábado é quando voltam ou ainda fazem emissão
0: nós
2: lá?
0: Nós no sábado voltamos, já vimos embora, pá.
2: Já não se faz emissão sábado?
0: Já não se faz a emissão sábado.
2: Então, pá, querias o que eu tenho
0: lá?
2: Não, eu sou capaz de dar lá um pulinho na sexta.
0: Boa,
2: pode
0: yeah
2: ser que eu, se eu der lá um pulo na sexta, pode ser que eu dê aqui uma surpresa aos nossos ouvintes.
0: Ok,
2: e
0: boa,
2: apareça e faça uma das minhas.
0: Boa,
2: em
0: pode
2: direto
0: ser, pode ser.
2: Faça uma das minhas em direto.
0: Nós queremos muito que tu apareças lá, por isso já sabes, é continuares desse lado que estás aí também e a enviar mensagem para o nosso WhatsApp, porque nós daqui a bocado vamos partilhar mais que nos estão a chegar aqui ao nosso 911-911-908 de Malta, que está aqui presente.
2: E hoje vamos falar sobre várias coisas, uma delas, o grande evento que se passará amanhã.
0: Sim, sem dúvida.
2: Mar, qual é que é?
0: Qual é que é?
2: Ah,
0: o eclipse solar.
2: O Eclipse.
0: Olha, não tenho óculos. Já sei, vou pôr uma venda. Assim nada me acontece.
2: Já me estão agora a comprar uns.
0: Ah, pá.
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2: Pôs malta a trabalhar para mim.
0: Impressionante. Eu também vou ver se me arranjam. Se não, olha, vou mesmo de venda. Assim também, olha, vejo depois no Insta, mas também posso estar com os meus amigos enquanto eles estão a ver. Eu estou a
2: olhar. Imagina, a cena é: tu só te lixas se olhares para lá, não
0: é? É, pá, mas tu sabes como é que eu sou.
2: Pois é, curiosa.
0: É,
2: vais olhar, vais.

0: Chama-se Posso Até Não Te Dar Flores. Foi o que acabaste de ouvir aqui na tua Tarde Livre.
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0: E agradecer também a todos os ouvintes que estão aqui presentes nesta maravilhosa Tarde Livre. Temos também aqui muitos ouvintes a reclamar do calor que se faz sentir em várias zonas do país. E temos, por outro lado, o Samuel, do outro lado do planeta, no Brasil, a dizer: aqui está muito frio, socorro!
2: Olá, Catarina. Olá, João. Bom dia.
0: Olá!
2: Aqui no Brasil está muito frio. Saudades, pois. Portugal.
0: Lindo, pai. Ele disse bom dia, porque normalmente, quando nós começamos a nossa Tarde Livre, ele começa o seu dia. Isto não é lindo?
3: Pois é, e eu consigo perceber o que ele está a dizer, meu. Deve estar mesmo...
0: É pá, deve estar aquele friozinho mesmo de invernozão mesmo. Eu, por acaso, não... Pá, por acaso até me atrai. Gosto bastante.
3: O frio?
0: Sim,
3: agora... Eu já disse isto uma vez e volto a repetir. Eu adoro frio se eu não tiver que sair de casa.
0: Sim, sim. Acho que é como
3: tipo,
0: a chuva, não é?
3: Porque o frio, tipo... O frio em casa tem um sabor...
0: É muito... Aliás, o frio sabe melhor em casa... Do que o calor em casa.
3: Claramente.
0: E o calor sabe muito melhor na rua do que o frio na rua.
3: Exatamente. Aliás, por isso é que no verão.
0: Concordamos.
3: É, por isso é que no inverno é o chamado de hibernar, né?
0: Exatamente. Era tão
3: se
0: bom.
3: Não era bananar.
0: Temos a nossa.
3: Se os urtos fizessem isso no verão, era bananar.
0: Ok, ok, bobo. Entrei a cara dele de.
3: Mas se bem que os urtos não invernam. Hibernam.
0: Hibernam. Ora, ora, ora. Boa tarde, daqui outro João Miguel. Estou de mini férias com a minha noiva em Peniche a ouvir a melhor rádio. Olha, aproveitem bem essas férias, ainda por cima. Epá, com a
3: tu
0: noiva.
3: Tu estás mesmo a arranjar tudo, a fazer tudo por tudo para terminar esse
0: que
3: noivado,
0: bom.
3: Zé.
0: Pois,
3: tem
0: para ouvir.
3: Cuidado.
0: Então não podias pôr aí uma musiquinha assim, sei lá, românticazinha.
3: Sim, meu.
0: Já estás aqui a ouvir,
3: mas
0: pá.
3: Mas precisares, digo-te aqui, se precisares que eu diga alguma coisa em específico para te ajudar,
0: sim.
3: Não hesites,
0: claro.
3: Eu estou aqui, se for preciso.
0: De João Miguel para João Miguel.
3: Faço. É João Miguel também?
0: Ele também, sim, ele
3: faz. Tudo o que tu precisas, ó João Michael Cott.
0: O nosso Bruno Costa também diz boa tarde, cidade presente na vossa companhia, da cidade mais linda do mundo, a.k.a. Porto. Por acaso, é sem dúvida das cidades mais bonitas do mundo,
3: é
0: tem
3: verdade.
0: De concordar.
3: Porto
0: gosto
3: é
0: muito,
3: muito, muito, muito bonito.
0: E o nosso Bruno?
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0: Está tudo, olha, não?
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0: É lá.
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0: Impressionante.
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0: É, pá,
3: ele está a fazer rimas.
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0: Agora vou trabalhar sempre para bolir.
1: Bora!
0: Grande. Continuem com a vossa alegria. Cidade Vieira!
2: Eu adoro.
3: Ele estava a fazer. Eu sou depois é que fica, ele estava a fazer rimas.
1: Eu adoro o nosso Bruno.
3: Ele começou a falar e disse: isto não está a fazer muito sentido, mas depois percebi: ah, é para rimar, está bem.
1: Foi isso, exatamente. E conseguiu. E já agora que o nosso Tiago também diz: usem máscaras para desoldar para ver o eclipse. Olha, eu também gosto desta hipótese, é melhor do que se calhar
3: resulta.
1: A venda. Opa, eu se resulta ou não, João.
3: Eu não tenho a certeza o que é mais fácil arranjar, por acaso, pá.
1: Eu vou ser honesta, como as coisas andam, acho que é mais fácil encontrar uma máscara de soldar.
3: Ora, deixa ver aqui.
1: Ora, vê aí. Eu acho que os outros óculos já não dá.
3: Eu já vou dizer à mão.
1: Então diz-nos então, por favor. Por enquanto, o Lona Johnny com Plutónio com 25 de Abril.

0: Então, João, como é que estás?
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1: Frio é pouco. 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
1: E estávamos aqui há pouco a tentar seguir a recomendação de um ouvinte que disse: ah, não se preocupem, se não tiverem óculos podem sempre pôr uma máscara, não é? De soldados. João, tu disseste que ias ver quanto é que essa brincadeira é. E há
2: eu
1: venda,
2: tive
1: não
2: aqui
1: é?
2: A então sim, bora. Senhor, estou a ver num site conhecidíssimo.
1: Já compraste duas para nós?
2: E as primeiras que me aparecem são de uma marca chamada Handelly.
1: Ok.
2: Pá, eu quero saber se isto é para soldar. Eu quero saber o que é que se soltou no espaço.
1: Então mostra-me lá,
2: por
1: favor.
2: O que é que se parou na Lua que é preciso soldar a Lua?
1: Estou bem curiosa.
2: Isto não é nada. Isto custa 100 euros.
1: Mas espera
2: 100
1: lá.
2: 100 euros.
1: É uma máscara, mas cobre a cara toda?
2: Catarina.
1: É isto que eu quero
2: isto
1: perceber.
2: Isto dá para soldares a Lua e pires para o MotoGP ao mesmo tempo.
1: Desculpa, isso é um capacete da moto.
2: É um capacete
1: isto
2: de moto.
1: É um capacete
2: para a malta que não está a perceber, isto é, imaginem.
1: É igual. É um capacete de moto.
2: Aqueles filmes em que as tartarugas ninja começam a andar de moto. Sabem quais são? Pronto.
1: Exatamente.
2: É este capacete que eles estão a usar.
1: É mesmo.
2: E há um, depois ao lado há alguns com desenhos, tipo, parece que tens dentes.
1: Ah, sim.
2: Tipo, simula que tens dentes.
1: Claro, claro.
2: Que nunca é muito, muito real, porque a boca é sempre muito maior que a boca humana, não é?
1: Sim,
2: tipo,
1: sim,
2: essas
1: sim,
2: bocas
1: sim.
2: Que vêm aí, tipo, para simular. Mas por acaso, esse ouvinte estava a dizer:
1: sim.
2: Usem um capacete de soldar para ver o eclipse. Eu acho que era melhor o contrário.
1: Ele até disse máscara mesmo. É que tu
2: máscara,
1: mostraste também, mas há mesmo uma máscara. Eu queria perceber se há algo só mesmo para os olhos. Ou seja,
2: opa,
1: não me ponho a testa a suar. É que eu vou estar a morrer aí dentro.
2: Neste momento há máscara só.
1: Ok.
2: Há
1: boa.
2: Máscara. E há aqui uma, por exemplo, de 15 euros.
1: É pá, não consigo.
2: Que, segundo o que deve parecer, acho que deves, é como se estivesse a soldar diretamente nos teus olhos. Acho eu. Era como se estivesse a pôr um pingo de solda nos olhos.
1: Aliás, por acaso é uma coisa muito interessante que eu tenho visto, que é a discrepância entre os valores dos óculos, não é? Tu encontras óculos.
2: Aí também é que eu estou aqui.
1: A 3 euros, que é tipo, não sei bem se é melhor até ir 100, não é?
2: Era isso
1: com
2: que eu ia dizer.
1: Óculos ou 100?
2: Era isso que eu ia dizer. Eu estou aqui.
1: É o melhor.
2: E tem. Sim. Primeiro tem óculos de 3 euros.
1: Ok.
2: Mais barato que encontrei aqui até agora foi 3 euros.
1: Não é de confiar.
2: Alguns de 5. E, mas encontrei agora, por exemplo, uma embalagem de 2 óculos, 5 euros.
1: Ok.
2: Então, 2,5 cada óculo.
1: Olha.
2: Mas depois tem óculos de 25 euros.
1: Olha, mas
2: é tipo, o que é que se faz? A Lua faz moonwalk? Volta para trás?
1: Encontrei aqui uma boa aposta também. 5 mil unidades. 4.998 euros. O que é que achas? Vou para o Algarve vender ou não?
2: Unidades?
1: Olha, e de uma marca que nós conhecemos muito bem. Ok?
2: É?
1: Sim.
2: Ok, não digas.
1: LM. Muito bom. Muito bom. Mas okay. Não é assim. Mas chega, acho que vai chegar lá.
2: LM?
1: É verde. Vende bué das cenas fixes para casa.
2: Ah, ok. Os gajos estão a vender tipo 4 mil.
1: Não, 5 mil unidades. Atenção, observação solar certificado. 4.998. Mas vê lá, deram aqui um descontinho. É que fica menos de 1 euro a cada.
2: Mas quando compensa. É certificado é vindo de outra pipa. É completamente diferente.
1: Não, a cena é que, quem é que... Atenção, isto é super engraçado, não é?
2: Minha cena é quinta-feira ainda está aqui. Se eu vier aqui quinta-feira.
1: Ah, pois.
2: Estão a vender?
1: Não sei. Eu acho...
2: Vendemos óculos para o Eclipse de ontem.
1: Que sim, é que sim.
2: Estes, uns 100 euros, dá para ver o de ontem. Puxa para trás. Tipo, olha, a boxe.
1: O Diogo diz aqui: façam como ao meu pai. Diz que para queimar um vidro pequeno, que já dá para ver o eclipse também, solar. Para queimar um vidro.
2: Porquê e dá
1: pessoas,
2: para ver?
1: Porquê que as pessoas não estão a pôr na área da construção? Percebes? Tipo,
2: por acaso,
1: queimar vidro, máscara de soldar.
2: Mas olha, eu mandei, de qualquer das formas, a minha namorada foi comprar óculos para ela e disse: pá, compra-os para mim. Quanto mais não seja para te fazer companhia. Mas tem aqui,
1: exato.
2: Por exemplo, tem aqui alguns. Estes são homologados para ver o eclipse.
1: Sim.
2: Mas estes estão também para correr depois nos running clubs.
1: Ah, boa.
2: Tem aqui alguns já meios de, já com hastes de plástico, etc. Estes já percebo que custei mais.
1: Eu até acho que prefiro esses, porque é como, no fundo, nós estamos a comprar como se fosse um vestido para uma só ocasião.
2: Pois é.
1: Não é? Nós podemos comprar uns óculos que depois se adaptem ao dia a dia.
2: Malta que está aí no.
1: Olha, o ilegal, aqui no nosso WhatsApp, está a vender.
2: Pronto,
1: 911978.
2: Digam aí se, quem é que tem óculos e vai ver o eclipse, quem é que não tem e não vai ver, quem é que se está a marimbar, quem é que está muito excitado, quem é que viu o último que aconteceu.
1: E se quem quiser comprar o ilegal, venda 20 euros. Já acredito.
2: 20 pau?
1: Oh pá, eu já compraria.
2: Um óculo?
1: É certificado, João.
2: Oh, meu, estás-te a passar.
1: Oh, João, é certificado.
2: Não.
1: Tá. É que eu, no dos 3 euros, não confio, é com mais tatuagens.
2: Não,
1: quanto mais barato, é pior.
2: Tá.
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1: Estamos. Por isso,
2: não,
1: olha,
2: confio.
1: Eu vou tentar comprar. Não
2: eu
1: sei.
2: Vou usar uns de cinema.
1: Ok.

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0: Basta ouvir a Eminem com Houdini e animar esta nossa tarde de terça-feira.
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0: Oh João, é impressionante. Há pouco revelei que há aqui um ouvinte que andava a vender óculos e não é o único. Eu acho que nós podíamos fazer aqui um pequeno mercado. À porta da rádio, com várias banquinhas, estamos com
2: muita gente.
0: Muita gente. Então vamos aqui, ok? Olha, temos aqui o nosso Bruno que diz: eu tenho graças à minha namorada, comprou 50. Vendeu tudo. Vendeu tudo!
2: Mano.
0: Temos, exatamente, temos até fotos. Aqui o nosso, a nossa Bruna Dias. Pá, a nossa Bruna Dias, João, tem 20 numa gaveta. Todos ainda emplastificados e prontíssimos também para vender. O Eclipse amanhã. Também tem que haver liquidação.
2: Mas eu lembro-me de boeda. Eu lembro de já o falsos alarmes da Eclipse que depois não existiram.
0: Já? Eu acho que não.
2: Por tipo, eu lembro-me de ser mais novo e ter óculos de Eclipse em casa.
0: Não, eu acho que eram 3D, pá.
2: Não, mas juro-te, estes de cartão.
0: Não eram...
2: Quando é que foi o último Eclipse?
0: Ah, então vai lá ver. Estão aqui a dizer que foi em 1999, mas também disseram que foi em 1912.
2: Ah, peraí.
0: Ah, pois é, tu já tinhas para aí que é 20.
2: Exatamente.
0: Tinhas para aí 20, em 99, tu.
2: É que eu já tinha 17 ou 18.
0: Não tinhas nada, pá, tu enganas mesmo as pessoas.
2: Não, não tinha, mas tinha tipo 6
0: Olha,
2: anos, 5,
0: eu estava
2: 4,
0: a nascer.
2: 3, 2,
0: eu estava
2: 1,
0: a nascer.
2: Zero. Peraí, se pergunta, o último Eclipse solar visível em Lisboa foi... Exatamente!
0: É, foi.
2: Não,
0: então,
2: há pouco mais de um ano.
0: Não, João, que péssimo jornalismo, não é este?
2: Não,
0: imagina.
2: Bro, jornalismo, não conhece o jornalismo. Não conhece o jornalismo GPT?
0: Olha, também gosto desta pergunta, João. O Dilúcio diz: qual Eclipse? Eu vou dizer-te uma coisa, eu admiro estas pessoas.
2: Não, mas ele deve estar a confundir com.
0: Opa, mas
2: não
0: eu
2: havia
0: admiro.
2: Um filme do Crepúsculo, que era. Olha, há 27 anos, espera aí, há 27 anos, houve o último eclipse solar do milénio.
0: Então, mas eu estava
2: em 1989. Então, eu não me lembro de ver esses óculos, eu não me lembro de estar com isso. Tinha 4 anos, mas lembro-me.
0: Impossível.
2: Então, lembro-me, tinha 4 anos, 12 de agosto.
0: Quer fotos?
2: Estou-te a falar a sério.
0: Vídeos. Partilhaste reels à altura? Não acredito.
2: Não, minha mãe fez um vídeo, está lá em casa. Não, mas a sério, eu lembro de ver esses óculos e agora estava a tentar perceber porquê. E é por causa disso. Tipo, durante. Devem ter comprado nessa altura e depois devem ter ficado lá para casa.
0: Ah, pois, mas se calhar já, a lente já está toda. Não podes trazer um desses.
2: Esses acho que já não estão a valer.
0: Achas que não?
2: Não, não.
0: Tu
2: não.
0: Quer dizer, aquela cerveja aguenta 162 anos na água e nada lhe acontece. E esses óculos não.
2: Não, estes óculos não estão. Era para o eclipse antigo.
0: Ah.
2: Estes eclipses mais pós-modernos é mais difícil.
0: Até porque o sol está piorzinho. Tá
2: o sol está irritadíssimo.
0: Nunca. Cá para mim é uma grande prank.
2: Mas sabiam
0: o
2: que nós estamos quase.
0: Sabiam
2: que vi uma notícia? Nós estamos quase a recuperar a cambada da zona.
0: A cambada da zona?
2: Está mesmo, falta de 2040, espera-se que aquilo esteja no sítio já.
0: Olha que bem, e eu espero estar cá.
2: Acho que são 370 mil velhas que estão a fazer tricô. Oh. Tipo,

0: abaixo da Vila Fantástica, Olivia Rodrigo. Com o Stupid Song a tocar aqui na tua Tarde Livre. Boa viagem, se for o caso disso.
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0: E muitos ouvintes aqui no nosso WhatsApp, João 911-911-908, a falar do eclipse solar. E atenção que há pessoas que, como tu, também se lembram daquilo que aconteceu há uns anos, ok? Temos aqui o nosso Bruno Ribeiro.
2: É verdade, é verdade. Eu também tenho 29 anos e lembro-me perfeitamente de já ter usado isso. De certeza que houve um alto, ou então foi esse, eu também tenho memórias.
0: Olha, ele diz, o eclipse de 3 de outubro de 2005, tinha cerca de 9 anos, este foi um eclipse anular que cruzou mesmo o território português, criou o famoso anel de fogo no céu, gerou uma nova vaga gigante de compra e uso de óculos especiais. Eu até ia dizer especiais em todas as escolas e telejornais do país.
3: Estás a ver? Em 2005 eu possuía os meus. Estava na flor da idade. Estava numa das melhores alturas da minha vida, a ver Inspector Max, claro. A absorver dos melhores conteúdos da televisão portuguesa. Tinha 10 anos.
0: Pois, era
3: uma das melhores fases. Zero responsabilidade.
0: Eras tão pequenino.
3: Neste momento tenho que me preocupar com mais coisas com o eclipse.
0: Pois, exato, pois é verdade.
3: Tipo, eu não tenho tempo para meter o eclipse na minha agenda.
0: É verdade. Olha, e a Ana Rita também se lembra como tu.
4: Olá, Ana Rita.
5: Malta.
0: Olá.
5: Eu acho,
0: sim.
5: Apesar de não ter fontes,
0: okay,
5: que houve um eclipse parcial em 2000 e qualquer coisa.
3: Nós não trabalhamos com parciais, Ana.
0: Oh.
5: E fomos uma visita de estudo.
0: Sim.
5: Da parte da tarde, tínhamos todos esses óculos.
0: Pois pá!
5: E parámos para olhar para o sol.
0: A vida era linda.
5: Sei que não deve ter sido nada como está previsto para amanhã.
0: Opa. Olha, obrigada,
3: não, mas eu lembro que nessa altura, Catarina, eu lembro de, nessa altura, as visitas de estudo, as pessoas faziam tudo por tudo para entreter os putos.
0: Também é verdade.
3: Aquilo era tudo o que desse para deixar os putos sossegados. Aquilo, olha, mete estes olhos, agora o sol vai passar pela lua, olha, muito força. Passou muito rápido, não viste? Pronto, agora é sim, a comer marmelada. Vai embora.
0: Que bom, quando chegavam e davam-te um suminho. Um pequeno pão de leite misto
3: era uma vida, era uma vida. Era uma,
0: ai,
3: vida.
0: Era uma vida bonita.
3: Pão com marmelada e...
0: Olha, agora nem pão nem óculos, pá, tenho que ir comprar tudo.
3: Até digo aqui, rima, pão com marmelada e andar à porrada, era uma altura da vida maravilhosa.
0: Era mesmo, pá. E o João fazemos companhia até às 8 da noite. Agora o som de Sabrina Carpenter com esta Man Child. Boa viagem!

0: vais-te ver domingos com Romance Cinema a tocar aqui na tua Tarde Livre.
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0: Já daqui a pouco tens a fantástica Taylor Swift com The Fate of Ophelia. Por enquanto, é o Chico da Tina com Lucas Maia, com esta que eu aposto que já conheces muito, muito bem. Chama-se Última Dança. E depois eu e o João também vamos querer falar contigo. Por isso já sabes, podes sempre usar o nosso WhatsApp 911 911 908. Voltamos já daqui a pouco.

0: Acabaste de ouvir Plutónio com o Interestelar a tocar aqui na tua Tarde Livre. Boa viagem, estás comigo, Catarina Silva, João Miguel Costa.
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0: E como dissemos há pouco, vamos precisar de ti aqui no nosso WhatsApp 911-911-908, onde temos aqui os nossos caríssimos ouvintes, eles que já estiveram aqui a falar muito sobre o eclipse solar e agora deixamos o eclipse solar, não é? Porque temos outras coisas também
2: temos
0: importantes.
2: Temos aqui, mas um bocadinho na sequência também da questão do eclipse solar, ou
0: sim,
2: seja...
0: está relacionado.
2: O eclipse solar faz com que o eclipse de 2005 ou 2015 ou este eclipse, sim, faz com que a gente vá ter na nossa casa,
0: sim,
2: em breve, óculos,
0: uhum,
2: de cartão com,
0: sim,
2: lentes,
0: sim,
2: pretas que não se usa para nada.
0: Sem
2: não
0: dúvida.
2: Vamos usar mais isto para nada, a não ser que façamos sketches estúpidos. Não vamos usar estes óculos para nada.
0: Exato,
2: e
0: exato.
2: O meu ponto é, há outras coisas em nossa casa.
0: Sim.
2: Objetos,
0: uhum,
2: estranhos, pá, meio inúteis.
0: É, que as pessoas olham e ficam tipo, o que é isto?
2: Ou então
0: que
2: quando trouxeste para casa ou alguém trouxe para a tua casa, tu ficaste tipo, mano, para que é isto?
0: Exatamente.
2: Tipo, estás a comprar isto para quê?
0: Sim,
2: sei,
0: sim,
2: meio
0: sim.
2: Compras inúteis, meio compras estranhas.
0: Uhum.
2: Eu tenho algumas que o meu pai fez e a minha mãe também, mas e o meu irmão, mas mais o meu pai era
0: okay.
2: Mais perito nisso.
0: Sim, sim, sim, sim.
2: E eu daqui a pouco vou também
0: partilhar algumas
2: que o meu pai fez, e se calhar que eu também já fiz.
0: Boa.
2: Mas queria que os nossos ouvintes partilhassem connosco compras que eles
0: fizeram.
2: Já fizeram.
0: Exato.
2: Ou que os pais fizeram, ou que alguém fez, e que objetos estranhos têm em casa.
0: Sim, que nem sequer conseguem bem, e é depois é muito estranho, que é. Nós nunca conseguimos bem deitar essas coisas fora.
2: Sim,
0: porque
2: sim,
0: são tão
2: sim.
0: Estranhas e às vezes tão inúteis, mas ficamos tipo.
2: Ficam lá acumuladas.
0: Vai que isto é importante. Eu por acaso reparei isso na mudança que fiz. Imagina, eu nas minhas mudanças fiquei, eu não sei bem
2: já,
0: quem
2: claro,
0: é que viveu nesta casa.
2: Que não...
0: Eu não sei se me identifico com isto que comprei.
2: Metade das coisas são para ir para o lixo.
0: É, mas já, mais de metade ficou, pá.
2: Pois, esse é que é o problema.
0: Sabes?
2: É os chamados acumuladores, já se falou aqui disso, pessoas acumuladoras, é muito perigoso.
0: Exatamente, portanto diz-nos através do 911-911-908 qual é que é assim a coisa mais estranha que tens em casa, que tenhas comprado e se tiver história, por favor, que eu e o João gostamos disso, também vamos partilhar os nossos e esperamos também pelas tuas partilhas. Por enquanto, Hendrix com esta Golden.

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2: E foi Pedro Sampaio com sequência feiticeira a tocar aqui na tua Tarde Livre.
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2: E há pouco eu e o João estávamos aqui a falar sobre coisas que nós compramos e que temos em casa que não fazem muito sentido, não é? Aquelas coisas chamadas inúteis, estranhas, mas que por algum motivo continuam lá, não é? E nós perguntámos qual é a coisa mais estranha que tu tens neste momento em casa. E temos aqui, por exemplo, a nossa Alice a dizer slime, que secava em 3 horas. Eu acho que slime nem sequer é considerado uma coisa estranha, não é? Porque é uma coisa já da atualidade. Ou não, João? Tu consideras slime? O João está tipo slime. Sabe o que é slime? Que é, não sabes o que é slime? Oh. Slime é tipo uma cena viscosa que é muito anti-stress, que te dá vontade, sabes? Ou seja, é uma coisa pequenhenta que tu moldas à tua mão.
4: Isto é para crianças.
2: Ah, eu por acaso vou ser honesta, eu tenho 3 potes de plasticina em casa. Não sei se é estranho.
4: Mas são estes? É disto?
2: Não, não, é mesmo plasticina.
4: Mas isto é anti-stress?
2: Isso, o
4: isto
2: slime.
4: Que é que fazes?
2: O slime, é, no fundo, tu esticas, tu encolhes, é uma coisa que nunca se parte, no fundo, percebes? Portanto, é anti-stress.
4: Okay, vou andar ali a brincar.
2: É tipo, sabes, as bolinhas anti-stress?
4: Mas é impressionante, tu já mandaste vários exemplos das coisas a serem mexidas e é sempre a mãos de criança. Por acaso?
2: Ok,
4: calha, mas, calha,
2: sim,
4: não é?
2: Sim, mas imagina.
4: E o facto daquilo ser roxo e ter, o nome ter muitas cores também calha, não é?
2: Opa,
4: uau,
2: sim.
4: Olha essas mãozinhas que estão a apertar. Parecem mãos de criança, olha, não tenho a certeza.
2: E tu podes fazer slime em casa e meter brilhos, conchinhas,
4: pois,
2: bolinhas.
4: Não, por acaso, olha, agora que vais falar já me está a deixar de parecer uma coisa de criança. Se podes fazer brilhos, bolinhas,
2: podes pôr
4: tenho quase certeza
2: patilha,
4: que não.
2: Pata, não sei, tudo o que quiseres lá naquele slime, percebes? Mas por acaso não é das coisas mais estranhas. Achas que o teu pai tem coisas mais estranhas ou não?
4: O meu
2: em
4: pai
2: casa?
4: Ter, neste momento, eu acho que ele não tem. Por exemplo, meu avô, no outro dia.
2: Sim.
4: Às vezes eu acho que pode ser estranho. Ou a coisa em si, ou o número.
2: Ah, também.
4: O número.
2: O número também.
4: O meu avô, fui à casa, sim, dele, no outro dia. O senhor que falou connosco aqui.
2: Sim, sim.
4: Na sala de estar dele.

0: Às vezes eu acho que pode ser estranho, ou a coisa em si ou o número.
1: Ah, também.
0: Número.
1: O número também.
0: O meu avô, fui à casa dele no outro dia, o senhor que falou connosco aqui.
1: Sim, sim.
0: Na
1: ontem.
0: Sala de estar dele, sim. Dentro da sala de estar. E não estavam todos em cima dos outros, não estavam guardados todos no mesmo armário, não, não. Espalhados pela sala de estar.
1: Ok.
0: Recolhi eu.
1: Sim.
0: 28 bonés.
1: 28 bonés, pá, eu acho isto
0: e impressionante. E pode dar jeito porque eles são dois lá em casa.
1: É.
0: Então, para eles usarem 14 diferentes.
1: Opa, né? Ó, João.
0: 14 dias diferentes, um boné.
1: Para
0: uma
1: boa,
0: tem um boné para cada dia do mês.
1: Nunca sabe quando é que recebes visitas também.
0: Queres te diga? Pá, aí 10% foi comprado.
1: Ah,
0: o resto é da Câmara Municipal, não sei de onde, de uma marca de tintas.
1: Adoro.
0: De não sei, de um senhor que ofereceu porque estava,
1: claro,
0: numa campanha para a junta de freguesia.
1: Eu adoro.
0: Epá, comprou umas coisas lá para casa na cena da. No fogo, como é que se chama? Na drogaria.
1: Na drogaria.
0: O senhor
1: sim,
0: da drogaria disse: olha lá, boné aqui da drogaria do Anselmo também, amigo. Quando você vai à sala em casa, pega lá. E é isso. 28.
1: Aí
0: contei eu, Catarina. Eu que estou aqui.
1: Vou ser honesta, eu não posso julgar. Eu tenho para aí 17 sweats para a minha maneta das mudanças. Eu não posso mesmo julgar. Eu sou o teu avô. Eu sou o pior que o teu avô.
0: Mas o meu avô passou mais que tu, tenho desculpa.
1: Tu
0: és só parva, olha para o contigo.
1: Ok, mas também, por exemplo, tenho stickers das frutas, que eu acho que isso é bem fixe. Tenho imensos. Já coleciono há pelo menos 2 anos. Stickers das frutas, sabem? Quando compram fruta e vem aquele autocolante. Tenho num caderno. Que é o meu caderno dos stickers das frutas. E tem alguns que são os meus amigos que me dão.
0: Sticker, porquê que estás a usar um nome em estrangeiro para ser menos estúpido? Porquê é que isso são só autocolantes de fruta e tu disseste stickers para ver se parece mais. Não, porque
1: sticker.
0: Se disser. Pá,
1: desculpa.
0: Sabes o que é que eu faço coleção? Vou dizer. Tu pegas na fruta e sabes aquele autocolante nojento que tu tens de estar lá a fuxar com o dedo para tirar, sabes? Que a maior parte das vezes sai enrolado, só sai metade e o resto fica metade na tua fruta e depois tu acabas por comer a fruta com o autocolante. Sabes qual é esse? Pronto, eu faço coleção disso. É parvo.
1: Não,
0: mas
1: é,
0: se disseres
1: não.
0: Em estrangeiro, se disseres tipo, olha, não estás a perceber. Eu estou a fazer a coleção dos stickers da fruta. Imagina, estás a ver a fruta? Vem com stickers.
1: Yeah.
0: Eu coleciono.
1: Yeah. Eu tenho amigas que já me trouxeram e digo-lhes sempre a trazerem numa folhinha de papel. Que para não se rasgarem, são muito frágeis.
0: Não, peço que não aches que isso é grande atitude e que isso é raro.
1: Mas
0: normalmente, quando tu compras uma fruta, tu pretendes mesmo, de qualquer forma, livrar-te do autocolante que está lá, porque ele não é combustível.
1: Okay, então...
0: Tanto que as tuas amigas fizeram foi fazer de ti caixote do lixo. Tu és okay. O contentor amarelo das tuas amigas.
1: Eu até deixo, mas posso também ser o teu? É a minha questão. Tipo, podes
0: Catarina.
1: Podes provar.
0: Eu até te vou dizer aqui, eu agora quando acabamos esta coisa, vou buscar um cafezinho e vou lá baixo com uma maçã. Vou-te oferecer que se calhar ainda não tens o da máquina de lá de baixo.
1: Não tenho!
0: Vou-te oferecer esse.
1: Mas será que traz autocolante?
0: Estás a brincar, é uma fruta, é obrigatório.
1: Ah, mas nem, desculpem, nem todas as frutas trazem autocolante.
0: Estás a comprar frutas bué da más.
1: Ou em sítios ilegais.
0: Ou boas. Ou boas.
1: Pois, ou boas, é que.
0: Será que as boas é que não trazem?
1: Pois, qual é que é a melhor fruta?
0: Será que elas são obrigadas a trazer se forem tipo.
1: Ora, assim meio. Não é? Assim meio.
0: Pois, eu nem vou estar aqui a dizer. Cala, não posso dizer. O que eu ia dizer é um programa da concorrência.
1: Ah, então não diga.
0: Shut up, mouth!
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1: Ah, então diz-nos, por favor, qual é a coisa mais estranha que tens em casa. Estamos aqui a receber algumas mensagens e a ideia é perceber se há alguém que bata o pai do João.
0: Eu vou dizer
1: a seguir
0: o meu pai.
1: Ah, nós queremos é saber do senhor John. Vamos a isso.
0: Maravilhoso, maravilhoso.

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0: plena a tocar aqui na tua Tarde Livre.
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0: E malta, lembra-se há pouco quando eu disse que colecionava stickers de frutas? Era para informar que o João Miguel Costa foi lá abaixo comprar uma maçã e agora tem um sticker da maçã de Alcobaça.
2: Espera aí. Mas foi com dois.
0: Mas é repetido.
2: Mas trocas com os teus amigos malucos também. Os teus amigos também têm problemas como tu. Trocas os repetidos, não?
0: Será que se eu fizesse um grupo ia ter muitas pessoas? Será que há mais alguém que colecione autocolantes de frutas?
2: E se calhar há gente que coleciona isto também, que é a etiqueta da fruta.
0: A etiqueta da
2: fruta.
0: Está
2: aqui,
0: fruta,
2: o gajo a dizer, ó. O as calibre da fruta, é? A origem da fruta, mas a variedade, assim, por exemplo, isto é da Fuji.
0: João,
2: isto é maçã Fuji.
0: Eu não sei se
2: Fuji
0: estás a
2: daqui, que isto é muito bom.
0: Eu não sei se estás a perceber, mas a forma certa de guardá-los é pegarem numa folha branca e colá-los

0: Mas João, não era isto que eu queria para hoje.
1: Atenção, que eu percebo, Armando, porque eu também já caí nesta de comprar um mini aspirador que é de migalhas. E adivinhem, mais vale comprarem um aspirador que é de tudo, usam a cabeça mais pequena e aspiram as migalhas. Ou atirem-nas para o chão.
0: Por acaso eu ia para esse ponto, por acaso eu ia agora ia para esse ponto que é. Mas o que é que faz as pessoas achar que o aspirador que dá para tudo não dá para migalhas?
1: É isso, pá.
0: Era ao contrário, era um aspirador para coisas maiores, não é?
1: É.
0: Era suposto comprar um aspirador para coisas que não cabem.
1: Sim, sim.
0: Na cena do aspirador normal, que
1: exatamente.
0: É tipo um mega aspirador.
1: Ora.
0: Um mini aspirador, pressupõe que o aspirador normal apanha as coisas mini também.
1: Sim, à partida é o que vai acontecer, exato. Só que eu acho que é pela ideia de ser pequenino, eu acho que é aquela ideia de ser super compacto.
0: Eu acho que é mesmo só os gadgets.
1: É aquela.
0: Há gadgets que um gajo quer ter.
1: E eu digo já. Há sites onde nós nem sequer devemos entrar, meus amigos. Porque depois vocês ficam a achar que precisam é de tudo. Tudo e mais alguma coisa.
0: Já precisei de coisas que nunca na minha vida precisei, percebes?
1: Olha, Andy, já tem o

0: Qual é?
1: É manter o helicóptero telecomandado ali perto do teto durante 8 segundos. Ao final de 8 segundos estamos todos. Pois cai, nunca mais pegámos naquilo.
0: Mentira.
1: Nunca mais. Quer dizer, qual é o dia da tua vida? Tu estás em casa a seguir, tirando o dia em que aquilo chega e é novidade e estamos lá todos a brincar. Sim. Há mais algum dia em que eu estou em casa e penso: olha, então, mas eu não ia agora.
0: Opa!
1: Manter um helicóptero ali ao pé do guarda-vestidos durante 10 segundos, então não era isso que eu ia fazer agora.
0: É assim, eu não quero dizer nada, mas eu até acho mesmo divertido. É
1: pá, desculpa lá. Se fosse pegar no helicóptero,
0: sabes?
1: Meter um manguito desenhado. Levar lá abaixo alguém. A pessoa
0: boa.
1: Tirar o papel, o helicóptero vir para cima outra vez. A pessoa abrir, era um manguito.
0: Lindo.
1: E a pessoa ficava chateadíssima.
0: Exato.
1: Isso é hilariante.
0: Ou meter mãos no helicóptero e ele servir para nos apanhar coisas que não queremos ir
1: por
0: buscar.
1: Exemplo, mas eu na altura
0: bom.
1: Não era comediante ainda, eu não tinha estas ideias, não.
0: Portanto, olha, nós estamos aqui a falar sobre coisas estranhas e inúteis que temos em casa. Estamos aqui a receber algumas mensagens e olha que de coisas até que nem são inúteis. A malta tem que se esforçar mais.
1: Eu juro, estes gadgets que o meu pai trazia,
0: isto
1: que nunca, tipo, nunca se usou mais de 3 vezes.
0: Pois, exatamente.
1: Nunca. E estava para lá para casa.
0: Opa, podes trazer então aqui para a rádio, só chama.
1: Não sei se ainda tenho, que ver.
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1: E pausa aqui nas coisas estranhas para falar de uma coisa que não é nada estranha, por acaso. Aliás, é muito boa, muito útil e para muitas pessoas, principalmente para aqueles que gostam muito de ouvir rádio e às vezes não podem estar no carro a ouvir rádio, podem ouvir
2: no rail.
1: Epá, é que é mesmo. E é grátis. É que é grátis, já viste? Tu chegares a casa e a pessoa perguntar o que estás a ouvir? E a pessoa dizer rail? Já é uma
2: não
1: boa
2: é
1: casa. Pá,
2: é, vibe.
1: É vibe. É vibe. Estamos ali. É
2: 6-7.
1: É nonchalant.
2: É formar aura.
1: É formar aura. É
2: tudo TikTok. É tudo do TikTok.
1: É GOAT. É
2: mas
1: vibes.
2: No
1: é fixe. Exato.
2: Yeah.
1: Exato. E também podes ouvir, por exemplo, as parvices que o João dizemos. Mas, por
2: e
1: exemplo,
2: quem não instalar é mesmo. Pum,
1: é um ovo podre.
2: É um dos ovos mais podres de Portugal, mano. Quem não instalar?
1: R-A-Y-O. Ok? Não tem nada que enganar.

0: E foram os vizinhos com casar. É para esquecer a tocar aqui na tua Tarde Livre.
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0: E João, há pouco estava a dizer que aqui ouvindo estavam a partilhar coisas, pronto, que pareciam inúteis, que têm em casa, não é? Mas que não são assim tão inúteis, como por exemplo aqui o nosso Nelson Faria, que diz: máquina de fazer água com gás, prenda. Porquê? Oh, Nelson, tu não gostaste? Tu manda para aqui para a rádio. Porra. Tu manda para aqui para a rádio que nós gostamos. Olha,
2: aqui a malta gosta
0: toda.
2: Ai não.
0: Oh, pá, gás é tão, pá, água com gás é maravilhoso. Maravilhoso. Portanto, eu não acho que isto seja uma coisa estranha, pá.
2: Não.
0: Eu acho que os nossos ouvintes têm coisas
2: é
0: muito
2: útil.
0: Estranhas. Por exemplo, uma coisa mesmo estranha que eu tenho em minha casa é um porco sentado numa sanita. Qual é a utilidade disto? Zero.
2: Mas é decoração.
0: Está na minha porta da casa de banho.
2: É decorativo.
0: Para a pessoa saber que aquela é a casa de banho.
2: Pois, okay? Exatamente.
0: As pessoas que lá foram ficam tipo: por que tem um porco na sanita? Eu baixei tudo aqui um bocado.
2: Eu baixei tudo.
0: Está a assim, brincadeirinha. Os meus pais nunca disseram, é respeitinho. Mas estás a ver, é um porco, é giro. Não achas?
2: Claro.
0: O nosso chefe não achou.
2: Eu vou ser sincero.
0: Eu mostrei-lhe e ele não achou muito giro.
2: Eu, para mim, estranho é, sei lá, o meu pai, por exemplo, tinha numa gaveta 5 canivetes suíços diferentes.
0: Ah, pá.
2: É tipo, mano, sabes que é que tu não vais precisar de um? Em princípio não vais precisar de um, quanto mais 5. Porquê é que tens 5?
0: Papá, porque às tantas é mesmo uma paixão tu.
2: Não, o que é que ele acha que vai acontecer? Vai ter que estar no meio do mato.
0: Sim.
2: Vai ter que estar a abrir uma garrafa de vinho, combater um urso e descascar uma maçã ao mesmo tempo que precisa dos três.
0: Olha, não é? Tipo, nunca que acha... sabe.
2: E depois é que os canivetes, é tipo, a maior parte das cenas que vem no canivete não dão para usar.
0: Pois.
2: Tipo, aquela mini faquinha que tem lá, ou aquela mini tesoura que tem lá, tu vais a cortar qualquer coisa com aquilo, olha, fica colado.
0: Opa!
2: Não corta, tens de estar tipo, fazer uma força do caraço, partes o canivete, fica na mesma, não consegues cortar nada.
0: Mas olha que há canivetes mesmo bons. Aquilo corta e bem. Oh, tu ainda não estiveste numa situação onde precisaste de um canivete multifunções.
2: Eu, por exemplo.
0: Sabes porquê? Porque tu não acampas selvagemmente. Esta palavra nem sequer existe.
2: Por acaso
0: nem fazes acampamento selvagem.
2: Sabes porque é que não há um canivete? Sabes porque é que não há canivete assim, há fartazana canivetes muito, muito, muito bons? Porque canivetes muito, muito, muito, muito bons são armas, percebes?
0: Ah,
2: se tu tivesse um canivete que corte mesmo, mesmo, mesmo muito bem, é uma arma, não podes ter.
0: Então não tenho.
2: Eu acho que o canivete em si,
0: então não tenho,
2: tem que ser uma coisa que por si só corte mal, que é okay, para não ser uma arma, estás a perceber?
0: Tu percebes?
2: Depois chega ao pé ti, tu sacas daqueles canivetes suíços, aqueles com madeira, pé de pequeninos, e multifunções, é esses, tem uma tesourinha de poda mini e uma serra, tipo a serra que os teus canivetes trazem a hilariar.
0: É pá, é de facto.
2: É tipo, é para serrar o quê? É um amendoim. Mano, tu não vais serrar nada. E imagina, se a polícia chegar lá e a polícia pegar naquele canivete.
0: Sim.
2: Passar no dedo dele, se cortar, é uma arma, tá, vais preso.
0: Ah, boa.
2: Eu acho que é assim, por isso é que aquilo é só. Opa, este.
0: Eu até devo dizer
2: agora, estou a ver agora aqui um canivete, custa 70 euros.
0: Então.
2: É um canivete que tem 73 funções.
0: Ah!
2: Desculpa. Custa 78 euros, tem 33, peço desculpa.
0: Ah, fogo!
2: Tem
0: okay.
2: 33 funções. Malta, okay. Eu não sei se há 33. Coisas
0: atenção
2: para fazer.
0: Há uma coisa que nesses canivetes que é: tu abres uma, abres outra, tentem lá fechar agora tudo. Não te cortas a fechar?
2: Não, opa, é só cortar, eu não sei a ordem.
0: Tipo, nem eu. Ó, João, aquilo parece uma mala depois da viagem. Vocês sabem quando voltam de viagem já não conseguem meter tudo na mala outra vez. O canivete é igual. Eu tento fechar, porque imagina, o meu sogro também tem muitos canivetes e o meu namorado também, e eu às vezes gosto de brincar com aquilo, que aquilo é muito agir.
2: Exatamente.
0: É um grande brinquedo, vamos ser honestos, tem que, nas mãos erradas, mas é um grande brinquedo. E quando eu estou a tentar fechar um, está a abrir outro. E eu às vezes penso, com isto tudo aberto, agora como é que eu fecho? Estás a perceber? É tipo, se eu estiver numa emergência, vou

0: dizer à pessoa: olha, desculpe, senhor ladrão, pode-me só deixar perceber qual é que é a melhor arminha destas que eu tenho aqui?
1: Sim, sim, sim.
0: Para
1: desculpe lá.
0: Consigo,
1: exatamente. Deixa-me ver. Olha, o senhor quanto é que pesa? Não, tenho que usar esta. Tipo, por exemplo, aqui diz que
0: este
1: canivete suíço,
0: sim,
1: tem 33 versões, entre uma delas um removedor de escamas.
0: Desculpa. Vês? É para acampar.
1: Estás a perceber? Em que momento
0: peixe
1: da tua vida é que tu estás tipo: é pá, eu precisava mesmo de remover as escamas deste peixe. Ainda bem que eu tenho aqui o meu removedor de escamas que está no meu canivete suíço de 33 possibilidades. Tem um abre-latas também.
0: Olha, e tu ainda,
1: pá,
0: não,
1: que é isto?
0: E ainda não viste tu aquele pau? Sabem aquele pau que as pessoas usam para caminhar? Para as caminhadas? Pronto. Eu vi um pau desses com 27 ferramentas. O pau. Exatamente, traz 27 ferramentas. Tu tiras uma cabeça, tem uma faca. Tu tiras outra ferramenta, tem outra coisa. Tiras outra ferramenta, tem outro pau.
1: Isso é impressionante.
0: Bizarro. Agora, se eu adoro, não vou negar, adoro. Eu adoro estas coisinhas, trazem imensas coisinhas lá dentro.
1: Mas, por exemplo, este canivete tem 4.8.
0: Sim.
1: 12 mil.
0: Ah!
1: Avaliações.
0: Estás
1: a perceber?
0: 12 mil pessoas compraram esse canivete.
1: Pois é, e o pessoal diz: espetacular, que grande presente. As primeiras duas semanas ficou, parecia tijolo, impecável. Depois ficou só espetacular. Era exatamente este comentário.
0: Depois ficou só espetacular. Porque ele começa a ficar meio flácido, não é?
1: O gajo diz aqui: sempre que eu preciso de abrir alguma cena, seja ela o que for, eu vou ao meu canivete e tem lá uma ferramenta para isso e funciona de forma até criativa. Às vezes tem coisas que eu nem contava.
0: Mesmo como dá jeito.

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0: Cresce ainda mais com Chico da Tina, Kiki Zot e Loner John. A Cidade FM vai lá estar a fazer emissão em direto. Eu vou lá estar, a Catarina Silva, também com Pedro Góias e ainda Leonor Flipa. Por isso contamos contigo aí desse lado. Durante estes 3 dias de festival, nós vamos lá estar.
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0: Para ouvirmos esta e muitas outras ao vivo, para curtirmos juntos. Por aqui é tua tarde livre. Continua até às 8 da noite. Agora o som de Olivia Rodrigo com esta Good For You. Boa viagem.

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0: Safira Olivedine com Man I Need. A tocar aqui na tua tarde livre.
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0: E João, hoje já estivemos aqui a falar sobre eclipse solar, sobre coisas estranhas que temos em casa, e agora temos aqui um pedido da nossa Tatiana no nosso WhatsApp 911-911-908 a dizer: olá, já tinha saudades vossas, mandem beijinhos para o carro das diferentes, se faz favor.
2: Carro das diferentes?
0: É, João, é o pedido e nós vamos cumprir. Por isso, um grande beijinho aqui.
2: Carro das diferentes!
0: Para o carro das diferentes! Um grande beijinho para vocês. Nós não sabemos bem o que aqui significa.
2: Big beijinho, for you.
0: E esperamos até não estar a ofender ninguém.
2: Eu espero estar. Eu, por acaso.
0: Sabes que eu, por acaso.
2: Espero estar.
0: Eu, como tenho miopia, quando eu li esta mensagem, percebi: mandem beijinhos para o carro da frente. E eu estava tipo: da frente.
2: Pois.
0: Mas nós precisamos de uma matrícula, amigos. Precisamos de uma cor, precisamos de algum dado, não é? Para sabermos quem é que nos estamos a dirigir.
2: Para o carro da frente.
0: Da frente, mas não, é das diferentes, ok? Pronto, um grande beijinho. Aliás, eu acho que devia estar nesse carro. Eu não sei se vocês passam aqui na Rua Sampaio Pina, mas se passarem, deem um toque. Que eu acho que dou match neste carro.
2: Sim,
0: não
2: sim,
0: achas
2: sim,
0: carro
2: sim.
0: Das diferentes?
2: Se
0: eu acho que sim.
2: Se há carro onde tu dás match, é um carro que se chama Carro das Diferentes.
0: Muito obrigada mesmo por isso, Tatiana.
2: Sem dúvida nenhuma.
0: Esperemos ter, espero que os beijinhos tenham sido entregues, então acho

televisão e acaba aceitando o homem que tem televisão. Acaba assistindo a visão na televisão. Isso, né?

0: Basta vir Shakira e Burna Boy com Die Die a tocar aqui na tua Tarde Livre.
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0: E João, não sei se tu por acaso já viste ou não Harry Potter. Eu acredito que já tenhas visto, não é? E eu não sei se sabes a polémica que agora está a acontecer. Então, em relação ao Harry Potter. Ah, pois é. Eu não sei se sabias, mas há um cabo elétrico que vai ligar o Reino Unido à Irlanda. Pronto. E pelos vistos, este cabo elétrico vai ter um desvio face ao percurso inicial que eles tinham pensado por causa do Harry Potter. Porquê? Porque surgiram muitos protestos dos fãs, ok? A dizer que este cabo, é um cabo basicamente elétrico, que custa muitos euros, devo dizer-te, que está quase avaliado em 500 milhões de euros.
2: Isso são muitos euros?
0: Sim, são... meu amigo, são muitos
2: isso
0: euros.
2: Isso são uma boa de euros.
0: Qual é que é a cena? A malta que viu Harry Potter percebeu que o caminho que aquele cabo elétrico vai fazer ali para ligar Reino Unido à Irlanda passa num sítio onde foi enterrado no filme o Elfo Dobby. Depois tornou uma personagem muito importante e os fãs ficaram não vão meter um cabo elétrico aqui onde
2: o Dobby já está falecido, mas
0: bem que os elfos também nunca falecem, não é? Quer dizer, falecem, mas não falecem.
2: Ele foi enterrado morto?
0: Foi.
2: Mas então pode ser que isto o acorde, não é? Ele é um choque. Eu digo,
0: atenção, de acordo com o jornal The Guardian, a pressão dos fãs, vê lá isto, a pressão dos fãs de Harry Potter fez com que este cabo, que custa quase 500 milhões de euros, tivesse um novo caminho na ligação entre o Reino Unido e a Irlanda. Tu vê bem, ok? Então, uns homens a montar este cabo, a trabalhar na sua vida, recebem uma chamada e dizem, olha, desculpa, vamos ter que desviar.
2: Pois.
0: Está aí um elfo, pá. Onde vocês estão? Está aí um elfo. Não.
2: Eles vão começar, Fernando, tu e as tuas prancas, para-me com essa brincadeira. Semana passada mandaste-me ir ao outro lado da obra buscar uma coisa que não existia, ok, essa perdoa-te. Ou aquela vez em que mandaste-me uma sandesa que era marmelada e era geleia, ok, perdoa-te.
0: Exato.
2: Agora, um elfo, Fernando.
0: Meu Deus, pá.
2: Tu achas que eu vou acreditar que está aqui uma personagem do Harry Potter?
0: Atenção, é importante.
2: Já agora desvia-te que eu estou a passar a minha vassoura. Fernando.
0: É importante dizer. Que isto está a acontecer mesmo, ok? A malta a trabalhar nisto, a dizer não podem me meter aí porque o cabo não pode passar.
2: Mas não vai mudar mesmo.
0: Não, isto é real. Mudou mesmo. Mudaram o percurso do cabo mesmo. A pressão foi mesmo enorme. Por isso é que neste momento é notícia. Aliás, o cabo não vai passar no túmulo ficcional de Dobby. Portanto, os fãs de Harry Potter podem estar descansados. Agora vai passar perto de túmulos reais da Idade do Bronze. É real.
2: Espera aí.
0: João, desculpa, eu sei, estás chocado. João, eu sei. Vamos analisar isto, ok?
2: Então. Não, mas depois as pessoas dizem, tal, porque o nosso mundo está difícil. Mesmo até problemas de crise de habitação e assim. O que é isto?
0: Imagina.
2: Nós não queremos estar no estado em que estamos.
0: Há
2: gente a fazer petições para não se passar em cima de uma cena que aconteceu num filme.
0: Sim. Aliás, eu adorei que esta notícia está mesmo escrita desta forma, que é, atenção malta, não se preocupem, o cabo já não vai passar no túmulo ficcional, agora vai passar em túmulos a sério também.
2: Não, sério. Eletrocutem-me, não sei se é assim que se diz. Não me importa que estejam eletrocutados ou na arma ainda, isso sim senhor, não tem problema nenhum. Agora, o Dobby que não existe, isso não me façam.
0: Não digas, então não existe. Existe, João. Então não estragas aqui a magia de...
2: Eu quero saber se agora também se aquela casa onde o Harry Potter estava debaixo das escadas estão a usar como arrumação ou se é proibido também.
0: Eu acho que é uma falta de respeito.
2: Está lá um puto a dormir também, de conchinha com o Harry Potter.

0: Boa viagem, se por acaso estiveres no carro.
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0: E atenção, João, atenção, atenção, que eu não sei se sabias, mas hoje, dia 11 de agosto, meu amigo, adivinha que dia é hoje? Hoje vamos celebrar, porque hoje é dia da montanha! Uhul! Ah, João, só, atenção, não ponha já a mão na cabeça, estou a dizer isso porque eu não vou estar cá até sexta-feira e eu não podia, não é, passar uma semana sem dizer que dia é. É dia da montanha!
2: Não
0: queres ir a passear numa montanha?
2: Não, vais fazer isto. Eu tenho uma melhor. Espera aí. Eu quero mudar isto. Eu tenho uma melhor. Cientistas norte-americanos recorrem ao site associado a conteúdos para adultos para angariar fundos após os cortes de financiamento estatais. Only Marms. Marmotas geram milhares de dólares no OnlyFans para salvar uma investigação.
0: Não.
2: Os cortes foram feitos quando os cortes do financiamento ameaçaram um dos mais antigos programas de investigação sobre marmotas, o biólogo Daniel Blumstein decidiu procurar uma fonte de receitas pouco convencional. O OnlyFans.
0: Não.
2: Plataforma normalmente associada a conteúdos para adultos.
0: Não me acredito.
2: A marmota de barriga amarela. Pega lá. Já gerou mais de 5 mil dólares.
0: Olha.
2: Ai, ninguém quer ver marmotas nuas. Não, pega lá esta.
0: Opa, eu vou ser honesta.
2: Ah, pois é, marmotas no OnlyFans. É belas.
0: Opa, ó João, eu vou ser honesta.
2: Ah, pois é, é.
0: Acho que prefiro.
2: Olha, 4 mil dólares já com comissões pagas. Sim, senhora. Olha, e digo-te aqui.
0: Diz, está.
2: Houve gente que doou cerca de 40 mil euros. Para além disto.
0: Olha, sim senhor, sim senhor. Olha, eu não, mas eu prefiro.
2: O senhor fez o seguinte: um dia chegou ao laboratório e disse: olha, estava aqui a pensar, o que é que acham de criarmos uma conta de OnlyFans?
0: Oh meu Deus, eu não me estou a acreditar nisto. A sério, depois daquela notícia do Harry Potter, eu achava que já nada me ia surpreender hoje. Mas
2: isto é melhor do que o dia da montanha.
0: Olha, que eu não sei, pá. Olha, estou indecisa, pá.

0: vais subir música nova que junto a Miss Miles e o Wet Bad Gang chama-se Onela. E já sabes que podes ficar a conhecer melhor a nossa playlist no Rayo, a nossa app que tem tudo e mais alguma coisa.
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0: E é mesmo até às 8 que ficamos contigo.
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0: Somos nós. Desculpa, eu juro que um dia vou fazer
2: somos
0: isto
2: nós.
0: Bem, ok? Isto tem outra
2: o
0: parte,
2: show
0: pá.
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0: nós.
1: Isto tem outra parte.
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1: E atenção, temos 20 mil euros em cartão, João, não é brincadeira. 20 mil euros em cartão esta semana no Show Me the Money para oferecer a alguém, que atenda.
0: Ah, mas quem oferece não somos nós.
1: Não, eu não sou. É a nossa Wanda Miranda. Ela que vai ligar entre as 2 e as 3 da tarde. E é assim, ela vai ligar. Não é? Nós já sabemos, ao número extraído. E depois é assim, eu não vou estar cá na sexta-feira. O João também não
0: vai. Eu também não estou cá, portanto,
1: nós,
0: olha,
1: desta vez nos vamos irritar.
0: Eu sacudo a água do meu capote.
1: É, exato, exato. Portanto, alguém que atenda, por favor, com o Show Me the Money. A Wanda Miranda, está bem? Que é uma falta de respeito
0: sim.
1: Atenderem.
0: É, mesmo, pá, é do pior que há. Já vi gente a atender com, olha, imagina-se, estou.
1: É! Já
0: como
1: vi...
0: se fosse para falar.
1: Exatamente.
0: Não é para falar, é para dar dinheiro ao morcão, atendo com o Show Me the Money.
1: Exato, pá, até já ouvi dizer a quem é.
0: Sim.
1: Não interessa quem é, essa pessoa tem 20 mil euros para te dar, pá.
0: Olá, o quê, meu?
1: Olá, pá. Não é, Show Me the Money. Logo, Show Me the Money. Participaste no Show Me the Money? Atentes com o Show Me the Money. Mas não.
0: É isso.
1: Ah, mas
0: tu participaste no Tou ou no Olá. Não,

0: Show Me the Money, atentes com Show Me the Money. Mas não.
1: É isso.
0: Ah, mas
1: tu participaste
0: medo.
1: No Tou. Ou no Olá. Não, estou atento com o nome.
0: Exatamente.
1: Ó Kim.
0: E como é que podes participar já agora? Enviar um SMS, palavra vencer, para o 68900.
1: Claro.
0: Viste quanto tempo é que eu demorei a dizer isto? Acho
1: pronto,
0: que consegues enviar mensagem
1: menos
0: em menos tempo, não é? Um euro é mais IVA. Depois, na sexta-feira, entre as duas e as três, há ali um sistema que roda os números todos.
1: Saca um.
0: A Wanda Viranda.
1: A Wanda Viranda.
0: Ela pode ficar virada se ninguém lhe atender. Hein? A Wanda Miranda vai ligar para esse número e a pessoa só tem de atender com Show Me the Money. Só isto.
1: É isto. Epá. Olha, eu também não tenho mais nada a dizer.
0: Eu também não.
1: 20 mil euros.
0: Lá, 20 mil euros?
1: Só não queres? Dá olho e passa ao próximo.
0: Eu tenho aqui 20 mil euros para te oferecer com Show Me the Money. Se quiseres pôr na tua carteira.
1: Isto é esquisito. Isto é uma parboice.

0: Pois logo vias.
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0: fim mais uma Tarde Livre comigo, Catarina Silva e João Miguel Costa.
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0: E olha que bela emissão que tem sido. Hoje arrancámos aqui a falar do eclipse solar. Na verdade, quisemos saber hoje, logo quando arrancámos a emissão, quem é que estava aí desse lado, porque já é aquele dia 11 de agosto, aquele dia mafarrico, não é?
2: É amanhã. É amanhã o eclipse.
0: É amanhã.
2: O eclipse é amanhã.
0: Não,
2: eu estou a poupar palavras.
0: Opa, eu devo
2: que
0: dizer.
2: Que é para usá-las quando vir o eclipse.
0: Que palavras é que vais. Qual é que achas que vai ser a primeira palavra que vais soltar?
2: Talvez um puxa.
0: Ai, eu acho que vou fazer.
2: Xissa-penico.
0: Eu acho que vou fazer isto assim. Carambolas.
2: Tu não vais fazer nada, tu não tens óculos.
0: Eu não. Yeah. Opa, podias não me lembrar
2: já
0: disso?
2: Já sei qual é o sítio onde tem. Não vou dizer aqui, porque senão a malta vai lá toda. Guardei para dizer só a ti quando acabar o programa.
0: Eu já disse, sabes que eu vou levar uma venda. É o que é? Vou levar uma venda porque eu quero estar com os meus amigos. Oh pá, não interessa, não tens óculos, vou levar uma venda, eu quero é participar.
2: É, uma bengala e um labrador. De repente está tipo.
0: Eu vou levar uma venda, vou-me sentir naquele filme em que eles não podiam olhar para nada. Não sei se lembram desse filme. Não tenho muitos mais dados deste filme. Portanto, se
2: pois,
0: não se lembrarem,
2: é muito mais
0: acabou
2: difícil.
0: Aqui o jogo.
2: Se conseguires ter algo, sei lá, por exemplo, quando se fala de filmes tipo Nome ou assim.
0: Não, mas sei
2: que. É mais chato.
0: Havia pessoas, havia uma cena qualquer, eles não podiam olhar para essa cena.
2: Pai, lembrei, pai, 300 filmes. Assim só de repente.
0: Hoje não falámos só de eclipses solares, falámos também sobre coisas estranhas que temos em casa. Depois também partilhei aqui o cabo elétrico que foi desviado por causa do Harry Potter. Eu não sabia que os filmes tinham tanto peso na vida das pessoas, mas pelos vistos têm.
2: Porra.
0: Na minha não.
2: Agora
0: não...
2: vai passar em cima da campa da Dona Hermínia para não passar na do Dolby.
0: Opa, exatamente.
2: Que não existe.
0: Oh, João, para com
2: isso. Existe. É, eu não tenho medo deles.
0: Existe.
2: Eu não tenho medo. O que é que eles vão fazer? Atrás de mim de uma vassoura? Tá,
0: olha,
2: bem.
0: E fazem...
2: O carro anda mais rápido. Cá, Limos. Nimos. Nimos 2000, ou lá como é que era.
0: E como é que é? O código deles?
2: Eu meto o Wingardium Leviosa no meu carro.
0: Exato.
2: Mas tu disseste código, tu realmente és uma pessoa que percebe muito pouco.
0: Eu nunca vi Harry Potter.
2: Eu, se calhar, olha, não vos vou mentir, fechávamos isto. Que isto
0: é?
2: Segunda-feira há mais, vamos todos descansar um bocadinho.
0: Segunda-feira,
2: para
0: João.
2: Mim, para mim, para ti amanhã.
0: Pois é, nós ainda não dissemos, mas eu e o João, pronto.
2: Juntos voltámos na segunda, eu já disse, pode acontecer, eu não vou garantir, porque eu não tenho a certeza a que horas é que vou, pode acontecer de eu fazer uma surpresazinha e aparecer na emissão do Algarve de sexta-feira.
0: De sexta-feira, ok. Eu vou estar no Mar Mequer, em Portimão, em direto com Pedro Góias, a fazer a emissão das 6 às 11 da noite, por isso quem quiser passar por lá é muito bem-vindo no nosso estúdio, ok? Ar-condicionado, há vibes, há jovens.
2: Ar-condicionado?
0: Já não vais!
2: Então não vou...
0: Por isso, eu vou-me embora, tu sabes que eu custa-me muito despedir, pá, da tarde.
2: Pá, mas
0: assim.
2: É tchau, meu. É só, é tipo, olha, malta.
0: Tá bem.
2: Tchau. Estamos aqui daqui a pouco outra vez, mas não vamos sair daqui, estamos sempre aqui, sempre a trabalhar. Olha, eu
0: João, não
2: vou.
0: Não
2: amassar, mas é.
0: Então, tchau, João.
2: Tchau.
0: João, tchau.
2: Eu acho que disse um palavrão, mas só disse metade.

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0: esse pamango, tu pode fazer hoje. É agora, vai, vai.
1: Exato, né? Jeito que...

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